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1: Ao último sinal foram 2 horas.
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0: 3 horas, Condestável FM.
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0: São 4 horas.
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0: 5 horas.
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1: Bom dia, são 6 horas.
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0: Tenham um muito bom dia, estamos na manhã de quarta-feira, o dia 17 de junho de 2026. Arranca hoje a participação de Portugal no Mundial, lá para as 18 horas, mas isso é outro assunto. Vamos agora às notícias, nesta hora, com a jornalista Dulce Cardoso. Olá, Dulce, então, bom dia.
1: Viva então, José Carlos, muito bom dia. Numa homenagem conjunta, a Junta de Freguesia da Sertã, a Câmara Municipal da Sertã e a Comissão do Santuário de Nossa Senhora dos Remédios distinguiram o benemérito Manuel Lopes Júnior no passado dia 13 de junho. Foi uma ação integrada no Dia da Freguesia da Sertã, Luís Biscaia.
2: O Santuário de Nossa Senhora dos Remédios na Sertã tem ao longo dos últimos anos sofrido obras de beneficiação para o tornar mais acolhedor e servir todos os que procuram aquele lugar para rezar ou simplesmente para descansar por uns momentos. No Dia da Freguesia da Sertã, este sábado, dia 13 de junho, foi tempo de reconhecer todos os que ao longo dos últimos anos têm trabalhado para dar a dignidade e o conforto possível àquele espaço. Ao serem lembrados, há um que se destacou nesse trabalho. Trata-se de Manuel Lopes Júnior, homem que dedicou grande parte da sua vida a cuidar do espaço e a impulsionar as melhorias aí implantadas, destacou Joaquim Alves, presidente da Junta de Freguesia, no momento de descerrar uma placa evocativa desta homenagem.
3: Mais uma vez, ao Sr. Manuel Lopes Júnior, a toda a sua família, por este homem ter tanto contribuído para este santuário e hoje o que é este santuário se deve também em grande parte a ele. Portanto, deixo a minha homenagem e também da Junta de Freguesia da Sertã a todos aqueles que passaram por este santuário, por esta comissão de festas, desde há muitos anos até aos dias de hoje. Grandes obras aqui estão, com o contributo de todos nós, de todos aqueles que frequentam o Santuário de Nossa Senhora dos Remédios, quer a Igreja, quer as festas de Nossa Senhora dos Remédios, quer a festa de Nossa Senhora da Graça.
2: Daniel Almeida, pároco da Sertã e em comunhão com a Comissão do Santuário, tem tentado trabalhar para oferecer aos que procuram aquele lugar a maior dignidade possível.
4: Por aqui, penso que ao longo dos anos, largos anos, temos conseguido criar condições para que a vida de fé, as festas, os vários convívios possam acontecer em condições, terem as condições físicas necessárias, também a beleza e os constantes arranjos que se têm feito, o limpar esta frente do santuário há uns anos atrás, o criar estes salões que dão apoio a tantas circunstâncias. Bom, é caminho que se tem feito e caminho com sentido. Aquilo que eu costumo pedir às comissões que por aqui passaram, que não seja apenas querer deixar uma marca e fazer mais um galinheiro ao ar, só para dizer que passei e deixei. Não, pensar as coisas a longo prazo.
2: Em nome da família de Manuel Lopes Júnior, o neto Luís Pedro realçou o espírito de comunidade do seu avô.
5: Este sentimento de comunidade que o meu avô tinha, que tinha uma simbiose muito própria com a sua religião, ele era uma pessoa muito devota à Nossa Senhora dos Remédios. Por isso, eu acho que este monumento homenageia não só o meu avô, mas todos estes nomes, todas estas pessoas que contribuíram muito do seu tempo, dos concursos materiais, com a sua dedicação. E agradeço em nome da família, em nome das filhas, em nome dos netos, agradeço à Junta, agradeço à Câmara, à Comissão de Festas, ao António, e que este monumento seja eternize e que seja uma referência principalmente para as gerações mais jovens, porque vivemos numa sociedade muito egoísta, uma sociedade muito dividida, onde se promove coisas que nem sempre são boas, e estes exemplos devem servir para nós, para as nossas gerações futuras.
2: Na ocasião, o padre Daniel Almeida reconheceu que, para além de todas as condições que o santuário oferece hoje, ainda faltam algumas pequenas infraestruturas, mas, como disse, tem um sonho que gostaria de ver realizado. Trata-se de uma torre que possa ser visível de quem passa no IC8.
4: De dotar este santuário de uma torre digna. Tenho um sonho, pode ser que se consiga concretizar, para que quem passa ali naquele IC8 perceba de facto que aqui está um santuário que, dotado de sinos, dotado de um relógio, e penso que não nos é nada impossível dotar este santuário, este espaço de culto, onde entra gente todos os dias, ali, por aquela porta. A tantas horas do dia ali vem gente rezar, de longe, de perto, com mais ou menos aperto no coração. Portanto, acho que pode ser um melhoramento que podemos pensar, idealizar, procurar também apoios para o tornar possível.
2: Sobre as melhorias a fazer naquele espaço, a autarquia está disponível para ajudar na implantação destas e, em especial, do sonho do padre Daniel Almeida, para que esta possa ser criada e enquadrada naquele que é um monumento histórico.
6: Há melhorias a fazer aqui. O Sr. Padre disse uma coisa muito importante. Nós somos sempre a favor da transformação e de melhorar o património, mas temos que respeitar regras urbanísticas para que, na nossa ânsia de agir, de fazer, de transformar, não pioremos as coisas. Às vezes, nessa ânsia, não somos suficientemente refletidos e depois fazemos coisas das quais nos arrependemos mais tarde. Mas dizer-vos que a Câmara Municipal estará ao vosso lado para essas obras que faltam e estará ao vosso lado também no planeamento dessas obras, se entenderem com os nossos técnicos, com os nossos arquitetos, para que se consiga fazer aqui uma intervenção harmoniosa e se preserve a alma deste lugar.
2: Dia da Freguesia da Sertã, organizado pela Junta de Freguesia, num dia em que foram homenageados alguns dos que têm nas últimas décadas trabalhado para desenvolver a freguesia.
1: Uma homenagem a título póstumo que visou eternizar um homem considerado uma referência para a sociedade. Ainda pela Sertã, as obras na Rua A continuam a decorrer. No entanto, na última reunião do Executivo Municipal da Sertã, realizada a 12 de junho, o vereador do PSD, Fernando Amaral, quis saber o ponto de situação dos trabalhos, pois, no seu entender, estes estão a avançar devagar. Por outro lado, o vereador procurou obter mais informações sobre a prometida reposição da ponte de madeira na Carvalho.
7: Era também pedir o ponto de situação. Aqui a Rua parece-me que está a dar um bocadinho devagar o que é que está a acontecer. E a outra é a questão da Ponte da Carvalha, que eu acho que é importantíssima, até para se fazer lá o Festival do Maranhão. É importante ter aquele outro lado disponível ali por uma ponte, por qualquer coisa que não está a acontecer.
1: Sobre a Rua A, o Presidente da Câmara, Carlos Miranda, concordou que a obra está efetivamente a andar devagar, mas espera que esteja concluída em breve.
8: A Rua A está a andar devagar, efetivamente está a andar devagar, e nós também queríamos que andasse mais depressa. Neste momento as calçadas já estão a ser feitas, o pavimento também está previsto já. Há ainda aqui uma questão que se prende com outra entidade que não a Câmara Municipal ou a empresa que está a fazer a obra e que está aqui a atrasar um pouco os trabalhos. São as coisas que acontecem normalmente durante estes trabalhos, mas eu conto também que esta rua possa brevemente ficar concluída.
1: Já sobre a ponte sobre a Ribeira, o autarca reforçou que a promessa é para cumprir.
8: Ponte da Carvalha, também já tive a ocasião de dizer que ela é para construir. Ainda ontem, por acaso, tive a ocasião de falar nisso aqui na divisão de obras, no sentido de nós lançarmos o concurso para o projeto, para que, depois de termos o projeto, avançarmos imediatamente com o concurso para a construção.
1: Relativamente à Rua A, o processo tem-se arrastado no tempo, mas a conclusão dos trabalhos estará para breve. Quanto à recolocação da ponte de madeira sobre a Ribeira da Sertã, que permitirá uma ligação mais fácil entre as duas margens, o concurso para o projeto será lançado em breve. Fica por aqui este bloco informativo, marcamos novo encontro para daqui a cerca de 2 horas. Até já.
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0: Ora então, e relativamente à previsão do tempo para hoje, temos um dia de céu pouco nublado ou limpo. Durante a tarde aumenta a temperatura de nubosidade no interior, com a possibilidade de ocorrência de aguaceiros, por vezes fortes, de granizo e acompanhados de trovoada. Ainda também vento fraco a moderado, uma pequena subida da temperatura. Temperatura máxima para Leiria 27 graus, Coimbra 30, Porto Alegre 33, Castelo Branco e Santarém 35. Para a Sertã, 34 graus de máxima, Pampilhosa da Serra, 29, Figueira dos Vinhos e Pedrão com Grande, 31, Ferreira do Zezer, 32, Oleiros e Vila de Rei, 33, Proença Nova e Mação, 35 e para a Vila Velha de Ródão, 36. Sendo que, nesta altura, em Sernaste do Bom Jardim, os termómetros marcam 16 graus. São 7h10, já a seguir manhãs da rádio. Muito bom dia.
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0: Ora, bom dia, seja bem-vindo. Este é mais um Manhãs da Rádio e é até às 10. Então fique connosco. Quarta-feira, 17 de junho de 2026, a Seleção de Futebol de Portugal estreia-se hoje no Mundial a partir das 18 horas com a República do Congo. Mas para já, o que interessa cá para estas bandas é ter música portuguesa, boa disposição, informação local e regional, que já apareceu às 7 e que vai voltar ainda a aparecer durante esta edição da Manhãs da Rádio, lá para as 9, também do País e do Mundo às 8 e muito mais. Ora, então agora temos para começar os trigais com Já Não Ouço os Passarinhos. Tenham um bom dia, 7 e 18.

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0: É assim, é sempre em português que lhe fazemos companhia de segunda a sexta-feira aqui na Antena da Contestável. Agora são 7 horas mais 34 minutos. Chegou a altura de olharmos para a previsão do tempo para este dia 17 de junho. Vamos já ver se isto sai.
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0: E para hoje, o Instituto do Mar e da Atmosfera prevê um dia com céu pouco nublado ou limpo, durante a tarde aumento temporário de nebulosidade no interior, concorrência de aguaceiros que serão por vezes fortes, acompanhados de trovoado e ocasionalmente sob a forma de granizo. Vento fraco a moderado e uma pequena subida da temperatura. Temperatura máxima para Leiria 27 graus, Coimbra 30, Porto Alegre 33, Castelo Branco e Santarém 35. Para a Sertã, 34 de máxima, Pampilhosa da Serra 29, Figueirão dos Índios e Pedrão com Grande 31, Ferreira do Zezer 32, Oleiros e Vila de Rei 33 e para Proença Nova e Mação 35 e Vila Velha de Radão 36, sendo que nesta altura em Cernaste do Bom Jardim os termómetros marcam 16 graus.
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0: Segue a música agora com Sons do Minho. Bom dia, são 7h36.

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0: primeiro
1: Nel Monteiro, neste Manhãs da Rádio, estamos a caminhar para o fim desta primeira hora. Faltam 5 minutos para as 8. Recordo que para hoje o Instituto do Mar e da Atmosfera prevê céu pouco nublado ou limpo durante a tarde, aumento temporário de nebulosidade no interior, com ocorrência de aguaceiros que serão por vezes fortes, acompanhados de trovoadas e ocasionalmente sob a forma de granizo. Ainda vento fraco a moderado e uma pequena subida da temperatura. Temperatura máxima para hoje, Leiria 27 graus, Coimbra 30, Porto Alegre 33, Castelo Branco e Santarém 35, para a Sertã estão previstos 34 graus de máxima, Pampelhosa da Serra 29, Figueira dos Índios e Pedrógão Grande 31, Ferreira dos Êxer 32, Oleiros e Vila de Rei 33, Porência Nova e Mação 35, Vila Velha de Ródão 36, sendo que nesta altura, em Sernaste de Bom Jardim, os termómetros marcam 17 graus. Às 8, a notícias é em simultâneo com a Antena 1. Voltamos logo a seguir para a hora 2 das Manhãs da Rádio. Fechamos com o Jorge Ferreira. Até já. Bom dia.

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2: Bom dia, são 8 horas no continente e na Madeira, 7 nos Açores. Os países do G7 estão disponíveis para contribuir no acordo de paz no Médio Oriente, Diogo Miguel Pereira.
3: Querem ajudar naquilo que for preciso para que esse acordo possa funcionar, o acordo entre Estados Unidos e Irão, que vai ser assinado sexta-feira. Foi isso que disseram esta manhã os países do G7 numa posição conjunta, onde assumem também que querem depender menos de Hormuz. É dia de estreia no Mundial de Futebol, Portugal defrontou o Congo esta tarde, mas já conta com uma baixa. Rubem Dias está fora devido a problemas físicos.
2: Agora estão 16 graus no Porto, 17 em Coimbra, 20 em Lisboa, 25 em Faro, nas Ilhas, 18 graus no Funchal, 21 em Ponta Delgada. As notícias, edição de Diogo Miguel Pereira.
3: Arrancamos esta edição às 8 com uma atualização. Já está dominado o incêndio que aconteceu numa fábrica de calçado em Felgueiras, no distrito do Porto. O alerta foi dado de madrugada, mas as chamas já foram dominadas por volta das 7:30 da manhã. Fonte do comando subregional do Tâmega e Sousa explicou à Antena 1 que não houve vítimas nem a necessidade de evacuar os edifícios à volta. Os membros do G7 reafirmam que estão prontos para contribuir no acordo entre os Estados Unidos e o Irão. Numa posição conjunta publicada esta manhã, os países do G7, que estão reunidos na cidade francesa de Evian, dizem estar empenhados em reduzir a dependência do Estreito de Hormuz e pedem o fim dos combates no território, Rosário Salgueiro.
4: São unânimes no apoio ao cessar-fogo imediato e ao desarmamento do Hezbollah, com garantias de segurança internacional. Estão aqui a defender, por exemplo, o prolongamento da missão das Nações Unidas, que vai terminar, tem fim previsto para o final do ano. E enfatizam que o Irão nunca terá armas nucleares, parece uma frase tirada dos discursos de Donald Trump. Sobre a segurança marítima no Estreito de Hormuz, dão apoio à iniciativa multinacional de França e do Reino Unido para participarem na desminagem e na segurança de navegação do Estreito. Esta iniciativa internacional, que Donald Trump no primeiro dia tinha dito que não precisava, está enfatizada e está bem clara neste memorando de entendimento final. É um documento que reflete o tom de convergência destes dois primeiros dias de G7, realça as iniciativas estratégicas e o papel da comunidade internacional e claramente dizem que os ataques ao Líbano têm de terminar. Há aqui também uma pressão sobre Donald Trump para que consiga conter a ação de Benjamin Netanyahu, apesar do presidente dos Estados Unidos ontem ter feito duras críticas ao líder israelita.
3: E parece que de pouco valeram, vimos aqui a reportagem da enviada da Antena 1 à Evian neste G7, Rosário Salgueiro. Israel voltou a atacar esta manhã o Líbano, o alvo foi o sul do país, foram lançados ataques aéreos em várias cidades libanesas. São ataques que ignoram assim os avisos deixados também pelo Irão. Ontem o ministro dos Negócios Estrangeiros iraniano tinha avisado que se Israel continuar a atacar o Líbano, esses ataques podem comprometer esse acordo com os Estados Unidos. Noutra frente, os países do G7 reafirmaram também o apoio à Ucrânia, vão contribuir com mais material militar, querem também continuar a exercer pressão à Rússia. Isso mesmo foi dito esta madrugada numa mensagem de vídeo deixada pelo presidente francês Emmanuel Macron.
5: Nós avons decidido ao nível do G7.
6: No âmbito do G7, decidimos apoiar a Ucrânia com mais firmeza. Primeiro, para que se possa defender contra ataques de mísseis e drones. Segundo, para que tenha capacidade de projetar poder em todo o país e, por conseguinte, se defender quando atacada a partir de outras regiões e para que possa proteger a sua energia em Kiev e noutros locais e, consequentemente, a sua infraestrutura energética. Decidimos também, em conjunto, na unidade deste G7, aumentar a pressão sobre a Rússia, em particular sobre a questão dos recursos, petróleo e gás que a Rússia utiliza para financiar a guerra.
3: A posição do G7 comunicada aqui por Emmanuel Macron, o presidente francês, a cimeira do G7, que acontece em Evian, termina no dia de hoje. Seguimos agora para a Espanha. José Luís Zapatero, ouvido esta manhã em tribunal, o antigo primeiro-ministro espanhol é suspeito de crimes como tráfico de influências, falsificação de documentos e pertence a uma organização criminosa. Junta-se a este noticiário a correspondente da Antena 1 em Espanha, Ana Romeu. Ana, bom dia, estás no tribunal em Madrid, o tribunal por onde Zapatero vai ser ouvido. O antigo primeiro-ministro já chegou?
7: Sim, muito bom dia. Chegou há sensivelmente 10 minutos, muita gente aqui, eu diria que perto de uma centena de jornalistas, também os habituais, as pessoas que vêm habitualmente a estes julgamentos, protestando contra, neste sentido, contra Zapatero, mas também contra o governo de Sánchez. A atenção política, de facto, e judicial está focada entre hoje e amanhã nas declarações de Zapatero. A investigação do caso plus ultra quer determinar, na verdade, se houve tráfico de influências no resgate público desta companhia aérea, isto aconteceu durante a pandemia, e se determinadas pessoas, nomeadamente Zapatero, obtiveram benefícios económicos com esta gestão. Mas não é apenas este o caso, uma vez que durante as buscas que se fizeram ao escritório de Zapatero foram encontradas joias no valor de mais de 1 milhão de euros, e o juiz acabou por abrir então uma peça à parte de investigação, precisamente para tentar perceber se o antigo primeiro-ministro espanhol terá fugido ao fisco e terá de alguma maneira estado envolvido em contrabando relativamente a estas joias. As implicações políticas, como deves imaginar, são mais que evidentes para o governo de Pedro Sánchez, que neste momento está no... Exatamente, pelas consequências, uma vez que o antigo primeiro-ministro é uma referência do socialismo e as consequências serão óbvias. O que sairá daqui hoje perante o juiz de instrução, portanto não sabemos muito bem relativamente se haverá ou não medidas cautelares, mas faz parte ainda do processo de investigação.
3: Ana Romeu, a reportagem em direto da correspondente da Antena 1 em Espanha, está a acompanhar esta audição. José Luís Zapatero, o antigo primeiro-ministro espanhol, já chegou esta manhã ao tribunal, à audiência nacional, o local onde o antigo presidente do governo espanhol está a ser ouvido esta manhã. Problemas físicos vão deixar Rubem Dias a ver o jogo a partir do banco. Portugal arranca o Mundial de Futebol com um jogo frente ao Congo. A seleção portuguesa tem encontro marcado para as 6 da tarde, é o primeiro jogo de Portugal na fase de grupos. A seleção nacional está no grupo K e, por causa da diferença horária, a conferência de imprensa aconteceu esta madrugada, com o selecionador nacional a dizer que está confiante num bom arranque da seleção portuguesa, mesmo sem Rubem Dias no 11 de hoje, Nuno Matos.
8: A poucas horas da estreia no Campeonato do Mundo, o selecionador Roberto Martínez confirma a baixa de Rubem Dias na defesa de Portugal.
9: Rubem Dias não está 100%. Não está apto para o jogo, não é o momento de arriscar.
8: Rubem Dias fora, o seu lugar deve ser ocupado por Renato Veiga. Quanto ao adversário, República Democrática do Congo, ficam os elogios do selecionador nacional.
9: O Congo, precisamos todos nós respeitar muito o que o Congo está a fazer com o seu treinador. Já são muitos jogos, quase, acho eu, 48 jogos. Isso é um período de muito bom trabalho ao nível das seleções. O Sebastián de Sabre fez uma fase de apuramento extraordinária. Estamos a falar de uma equipa que deixa fora os Camarões, deixa fora a Nigéria.
8: Roberto Martínez confiante num grande campeonato do mundo para Portugal, mas o discurso não muda, tem que ser jogo a jogo. Quanto à ambição do presidente da Federação Portuguesa de Futebol, que já fez saber que abaixo das meias finais será um mau mundial para Portugal, Martínez responde sem papas na língua.
9: Há uma voz geral e depois há uma voz chata, que é racional, explica o caminho e que utiliza a experiência do terceiro mundial, de muitos jogos na seleção, mas esta é uma voz.
8: Frente à República Democrática do Congo, Portugal pode alinhar com Diogo Costa, João Cancelo, Gonçalo Inácio, Renato Veiga e Nuno Mendes, Vitinha, João Neves e Bruno Fernandes, Bernardo Silva, Pedro Neto, João Félix e Cristiano Ronaldo.
3: O 11 provável para o jogo de logo, reportagem de Nuno Matos, ele e o Fernando Eurico vão dar-nos o relato a partir das 6 da tarde, em direto aqui na Antena 1. Liliana Gaspar é uma portuguesa a viver no Congo, esteve esta manhã no fuso horário, aqui na Antena 1, fala em entusiasmo por parte dos congoleses para o jogo de logo. Vamos ouvir as declarações de Liliana Gaspar, uma portuguesa que está a viver no Congo. Dá conta do entusiasmo para a partida de logo à tarde.
10: Não se fala noutra coisa. A população aqui vive imenso o futebol e desde que eles conseguiram ir ao Mundial, tem sido loucura. Em todos os cantos há camisolas a vender, t-shirts para apoiar a equipa, e eles estão muito ansiosos com o jogo de hoje, principalmente por ser contra Portugal.
3: É um jogo que vai para o ar às 6 da tarde, vamos ter relato em direto aqui na Antena 1. Por causa da partida, o debate quinzenal de hoje vai começar uma hora mais cedo, está marcado para as 2 da tarde e não para as 3, como é habitual. O Primeiro-Ministro volta assim ao Parlamento para responder às dúvidas dos deputados num debate em que a reforma laboral, que vai ser discutida amanhã, será também o grande destaque do debate quinzenal de hoje. Depois, esta tarde, há ainda o debate preparatório do Conselho Europeu, que terá ainda também a presença do Primeiro-Ministro. Eduardo Bolsonaro foi condenado a 4 anos e 2 meses de prisão. A condenação do filho do antigo presidente brasileiro foi unânime. Em causa, Daniel Catalão, está um crime de coação por ter tentado que Trump pudesse travar o processo judicial que levou o pai, Jair Bolsonaro, a ser condenado por tentativa de golpe de Estado.
11: O Supremo Tribunal Federal não deixou margem para dúvidas. Por unanimidade, os 4 ministros da primeira turma sentenciaram o filho do ex-presidente Jair Bolsonaro a 4 anos e 2 meses de cadeia. Eduardo Bolsonaro foi ainda condenado a 12 anos de inelegibilidade. Não pode candidatar-se a cargos públicos. E perde o cargo de escrivão da Polícia Federal. Segundo o Tribunal, Eduardo Bolsonaro utilizou a rede de contactos nos Estados Unidos, incluindo o presidente Donald Trump, para constranger o sistema judicial brasileiro e tentar travar o julgamento do pai, Jair Bolsonaro, que acabou condenado a 27 anos de prisão pela tentativa de golpe de Estado em 2022. O ministro Alexandre de Moraes realçou que o papel de um deputado não é trabalhar contra o próprio país.
12: Não é função de deputado federal brasileiro fazer lobby no exterior contra o próprio país. Isso não consta desde a Constituição do Império até a atual, não consta como função de deputado federal.
11: A interferência de Eduardo Bolsonaro teve consequências financeiras reais, resultou no chamado tarifaço norte-americano, na aplicação de sobretaxas de exportações brasileiras em 2025, além da suspensão temporária de vistos de magistrados e sanções económicas direcionadas a membros do Supremo Tribunal. O visado principal foi o próprio ministro Alexandre de Moraes. Para já, o cumprimento de pena não será fácil, porque Eduardo Bolsonaro está nos Estados Unidos, para onde fugiu em julho do ano passado. Este ano já tinha perdido o mandato de deputado por excesso de faltas. A defesa clama que o julgamento tem contornos estritamente políticos.
3: Eduardo Bolsonaro condenado a 4 anos e 2 meses de prisão. Reportagem do correspondente Antena 1 no Brasil, Daniel Catalão.
2: Edição de Diogo Miguel Pereira, simultâneo RTP Antena 1 com a RTP Antena 1 Açores, Madeira e RTP Mundo. 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
13: Já a seguir estamos à hora 2 da manhã da rádio. Bom dia, está com a Constável.
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0: 2 do Manhãs da Rádio. Bom dia mais uma vez. Vamos ficar até por volta das 10 nesta manhã de quarta-feira. São agora 8 horas mais 22 minutos.
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8: Ah, pois estamos, sim, senhor. E já são 8h28, ou melhor, 8h29. Estamos já a chegar, faltam uns segundinhos. Seja bem-vindo, estamos na segunda parte da hora 2 do Manhãs da Rádio.

0: E já são 7:36, olhamos agora para a previsão do tempo para vós.
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0: Ora bem, para hoje o Instituto do Mar e da Atmosfera prevê um dia com céu pouco nublado ou limpo. Durante a tarde, aumento temporário de nebulosidade no interior, com ocorrência de aguaceiros que serão por vezes fortes, acompanhados de trovoadas e ocasionalmente sob a forma de granizo. Ainda também vento fraco a moderado e uma pequena subida da temperatura. Sendo que a temperatura máxima prevista para hoje aponta para 27 graus para Leiria, 30 para Coimbra, 33 para Porto Alegre e 35 para Castelo Branco e também para Santarém. Nesta altura, em Cernache do Bom Jardim, hoje termómetros marcam 18 graus e para a Sertã estão previstos 34 graus de máxima, já para Pampilhosa da Serra 29, Figueirão dos Vinhos e Pedrógão Grande 31, Ferreira dos Êxer 32, Oleiros e Vila do Rei 33, Proença Nova e Mação devem chegar hoje aos 35, enquanto que Vila Velha de Ródão tem 36 graus de máxima previstos para hoje. Tenha então um bom dia, são 8:37, boa viagem.
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0: Boa viagem com a Condestável, emitimos a partir de Cernache do Bom Jardim, agora voltamos à música, para ouvir nos próximos minutos, temos José Malhoa.

0: 8 horas e 41 minutos.
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Abrimos assim a última parte desta hora 2 da manhã da rádio com a Cátia e também com a Flor. E agora temos a Mónica Sintra. 10 minutos para as 9. Bom dia.

0: Agatha, e estamos a transmitir outros das 9, fechamos esta hora do Manhãs da Rádio. Às 9 temos então notícias de âmbito local e regional, trazidas à antena com a jornalista Dulce Cardoso. Então até já, bom dia. Fechamos com António Zambujo.
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0: renovados votos, muito bom dia. Estamos na manhã de quarta-feira, dia 17 de junho. Notícias, edição nesta hora com o jornalista Dulce Cardoso. Olá, Dulce, bom dia.
1: Viva então, José Carlos, muito bom dia. Numa homenagem conjunta, a Junta de Freguesia da Sertã, a Câmara Municipal da Sertã e a Comissão do Santuário de Nossa Senhora dos Remédios distinguiram o benemérito Manuel Lopes Júnior no passado dia 13 de junho. Foi uma ação integrada no Dia da Freguesia da Sertã, Luís Biscaia.
2: O Santuário de Nossa Senhora dos Remédios na Sertã tem ao longo dos últimos anos sofrido obras de beneficiação para o tornar mais acolhedor e servir todos os que procuram aquele lugar para rezar ou simplesmente para descansar por uns momentos. No Dia da Freguesia da Sertã, este sábado, dia 13 de junho, foi tempo de reconhecer todos os que ao longo dos últimos anos têm trabalhado para dar a dignidade e o conforto possível àquele espaço. Ao serem lembrados, há um que se destacou nesse trabalho. Trata-se de Manuel Lopes Júnior, homem que dedicou grande parte da sua vida a cuidar do espaço e a impulsionar as melhorias aí implantadas, destacou Joaquim Alves, presidente da Junta de Freguesia, no momento de descerrar uma placa evocativa desta homenagem.
3: Mais uma vez, ao Sr. Manuel Lopes Júnior, a toda a sua família, por este homem ter tanto contribuído para este santuário e hoje o que é este santuário, se deve também em grande parte a ele. Portanto, deixo a minha homenagem e também da Junta de Freguesia da Sertã a todos aqueles que passaram por este santuário, por esta comissão de festas, desde há muitos anos até aos dias de hoje. Grandes obras aqui estão, com o contributo de todos nós, de todos aqueles que frequentam o Santuário de Nossa Senhora dos Remédios, quer a Igreja, quer as festas de Nossa Senhora dos Remédios, quer a festa de Nossa Senhora da Graça.
2: Daniel Almeida, pároco da Sertã, e em comunhão com a Comissão do Santuário, tem tentado trabalhar para oferecer aos que procuram aquele lugar a maior dignidade possível.
4: Por aqui, penso que ao longo dos anos, largos anos, temos conseguido criar condições para que a vida de fé, as festas, os vários convívios possam acontecer em condições, terem as condições físicas necessárias, também a beleza e os constantes arranjos que se têm feito, o limpar esta frente do santuário há uns anos atrás, o criar estes salões que dão apoio a tantas circunstâncias. Bom, é caminho que se tem feito e caminho com sentido. Aquilo que eu costumo pedir às comissões que por aqui passaram, que não seja apenas querer deixar uma marca e fazer mais um galinheiro ao ar, só para dizer que passei e deixei. Não, pensar as coisas a longo prazo.
2: Em nome da família de Manuel Lopes Júnior, o neto Luís Pedro realçou o espírito de comunidade do seu avô.
5: Este sentimento de comunidade que o meu avô tinha, que tinha uma simbiose muito própria com a sua religião, ele era uma pessoa muito devota à Nossa Senhora dos Remédios. Por isso, eu acho que este monumento homenageia não só o meu avô, mas todos estes nomes, todas estas pessoas que contribuíram muito do seu tempo, dos concursos materiais, com a sua dedicação, e agradeço em nome da família, em nome das filhas, em nome dos netos, agradeço à Junta, agradeço à Câmara, à Comissão de Festas, ao António, e que este monumento seja eternize e que seja uma referência principalmente para as gerações mais jovens, porque vivemos numa sociedade muito egoísta, uma sociedade muito dividida, onde se promove coisas que nem sempre são boas, e estes exemplos devem servir para nós, para as nossas gerações futuras.
2: Na ocasião, o padre Daniel Almeida reconheceu que, para além de todas as condições que o santuário oferece hoje, ainda faltam algumas pequenas infraestruturas, mas, como disse, tem um sonho que gostaria de ver realizado. Trata-se de uma torre que possa ser visível de quem passa no IC8.
4: De dotar este santuário de uma torre digna. Tenho um sonho, pode ser que se consiga concretizar, para que quem passa ali naquele IC8 perceba, de facto, que aqui está um santuário dotado de sinos, dotado de um relógio, e penso que não nos é nada impossível dotar este santuário, este espaço de culto, onde entra gente todos os dias, ali, por aquela porta. A tantas horas do dia ali vem gente rezar, de longe, de perto, com mais ou menos aperto no coração. Portanto, acho que pode ser um melhoramento que podemos pensar, idealizar, procurar também apoios para o tornar possível.
2: Sobre as melhorias a fazer naquele espaço, a autarquia está disponível para ajudar na implantação destas e, em especial, do sonho do padre Daniel Almeida, para que esta possa ser criada e enquadrada naquele que é um monumento histórico.
6: Há melhorias a fazer aqui. O seu padre disse uma coisa muito importante. Nós somos sempre a favor da transformação e de melhorar o património, mas temos que respeitar regras urbanísticas para que, na nossa ânsia de agir, de fazer, de transformar, não pioremos as coisas. Às vezes, nessa ânsia, não somos suficientemente refletidos e depois fazemos coisas das quais nos arrependemos mais tarde. Mas dizer-vos que a Câmara Municipal estará ao vosso lado para essas obras que faltam e estará ao vosso lado também no planeamento dessas obras, se entenderem com os nossos técnicos, com os nossos arquitetos, para que se consiga fazer aqui uma intervenção harmoniosa e se preserve a alma deste lugar.
2: Dia da Freguesia da Sertã, organizado pela Junta de Freguesia, num dia em que foram homenageados alguns dos que têm nas últimas décadas trabalhado para desenvolver a freguesia.
1: Uma homenagem a título póstumo que visou eternizar um homem considerado uma referência para a sociedade. Ainda pela Sertã, as obras na Rua A continuam a decorrer. No entanto, na última reunião do Executivo Municipal da Sertã, realizada a 12 de junho, o vereador do PSD, Fernando Amaral, quis saber o ponto de situação dos trabalhos, pois, no seu entender, estes estão a avançar devagar. Por outro lado, o vereador procurou obter mais informações sobre a prometida reposição da ponte de madeira na Carvalho.
7: Era também pedir o ponto de situação. Aqui a Rua A parece-me que está a andar um bocadinho devagar, o que é que está a acontecer. E a outra é a questão da Ponte da Carvalha, que eu acho que era, é importantíssima, até para se fazer lá o Festival do Maranhão. É importante ter aquele outro lado disponível ali por uma ponte, por qualquer coisa que não está a acontecer.
1: Sobre a Rua A, o Presidente da Câmara, Carlos Miranda, concordou que a obra está efetivamente a andar devagar, mas espera que esteja concluída em breve.
8: A Rua A está a andar devagar, efetivamente está a andar devagar, nós também queríamos que andasse mais depressa. Neste momento as calçadas já estão a ser feitas, o pavimento também está previsto já. Há ainda aqui uma questão que se prende com outra entidade que não a Câmara Municipal ou a empresa que está a fazer a obra e que está aqui a atrasar um pouco os trabalhos. São as coisas que acontecem normalmente durante estes trabalhos, mas eu conto também que esta rua possa brevemente ficar concluída.
1: Já sobre a ponte sobre a Ribeira, o autarca reforçou que a promessa é para cumprir.
8: Ponte da Carvalha, também já tive a ocasião de dizer que ela é para construir. Ainda ontem, por acaso, tive a ocasião de falar nisso aqui na divisão de obras, no sentido de nós lançarmos o concurso para o projeto, para que, depois de termos o projeto, avançarmos imediatamente com o concurso para a construção.
1: Relativamente à Rua A, o processo tem-se arrastado no tempo, mas a conclusão dos trabalhos estará para breve. Quanto à recolocação da ponte de madeira sobre a Ribeira da Sertã, que permitirá uma ligação mais fácil entre as duas margens, o concurso para o projeto será lançado em breve. Fica por aqui este bloco informativo. Marcamos novo encontro para daqui a cerca de 2 horas. Até já.
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0: Relativamente à previsão do tempo hoje, temos céu pouco nublado ou limpo. Durante a tarde, aumenta o temporário de nubosidade no interior, com ocorrência de aguaceiros que serão por vezes fortes, acompanhados de trovoadas e ocasionalmente sob a forma de granizo. Ainda vento fraco a moderado e uma pequena subida da temperatura. Temperatura máxima: Leiria, 27 graus, Coimbra, 30, Porto Alegre, 33, Castelo Branco e Santarém, 35. Para a Sertã, estão previstos 34 graus de máxima, para Metalza da Serra, 29, para Figueira, Algines e Pedro Algum Grande, 31, Ferreira do Zezer, 32, Oleiros e Vila de Rei, 33, Proença Nova e Mação, 35, e para Vila Velha de Ródão, 36. Ora, nesta altura, em Serrastro, no Jardim, temos 18 graus. A seguir, a última hora de manhãs da rádio. Bom dia.
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0: Já cá estamos outra vez, são 9h18, seja bem-vindo, estamos na última hora deste Manhãs da Rádio de quarta-feira.

0: 9:22.
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4: Estamos de volta, são 9:27, agora com o Ricky.

0: Ora bem, já chegámos às 9:30, é verdade. E por isso mesmo, avançamos para a revista da imprensa. Então vamos a isso.
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0: Olha então, Dulce Cardoso, muito bom dia mais uma vez.
2: Viva mais uma vez, muito bom dia José Carlos. E olhamos então o Correio da Manhã, que hoje escreve cenário de horror em Lousada. 4 idosas mortas à fome em Lares. 7 detidos em operação da GNR em residências

0: ilegais. Portugal, Congo, a seleção alerta contra surpresas. Roberto Martínez sai depois do Mundial. Sporting, Mendes garante oferta milionária por Trincão. Também podemos ler sem acordo. Ventura chumba pacote laboral do governo. 9 anos após a tragédia de Pedrógão, ainda há 228 mil euros de donativos no banco. Donos dos lares ilegais em Lousada, indiciados por 4 homicídios. Seleção à procura de realizar o sonho americano. Ronaldo regressa aos Estados Unidos 12 anos depois. Rubén Dias em dúvida na estreia frente aos congoleses. No Porto, morte a tiro de Josué Boxista, num bar da Rua Escura, sem culpados. Rua Vila do Conde, nova ponte sobre o Rio Ave, a 700 metros da atual. Quanto ao público, investimentos, gás e petróleo reforçam a presença dos Estados Unidos em Portugal. Exame de português. Alunos dizem que foi fácil. Saramago era esperado, Cesário Verde foi a surpresa. Lares ilegais. Suspeitas dos maus tratos a idosos têm 2 anos. Mundial de Futebol chegou a hora de Portugal, chegou a hora P de Portugal, de provar pujança e de pôr-se a pau. Diário de Notícias. Câmara de Lisboa lança programa para trazer jovens de volta à capital. Cimeira do G7, Trump admite retorno das sanções ao petróleo russo para pressionar Putin. Na saúde, o Diário de Notícias escreve: médicos dizem que lei sobre tarefeiros pode agravar falta de profissionais. Pacote laboral, Ventura deixa São Bento sem acordo com Montenegro, mas negociação vai prosseguir. Rubén Dias avalia condição antes da estreia de Portugal contra a República Democrática do Congo. Olhamos ainda ao negócios. Expectativa de subida tornou as casas ainda mais caras. Poupança, mercados pedem ao governo que olhe para o exemplo da Suécia. Indústria, aço português está a fugir para a Turquia e para a Albânia. Jornal Económico, Bruxelas prepara-se para a próxima crise bancária. Governo e Chega ainda sem acordo sobre a lei laboral. Quase metade das empresas sofre efeitos da guerra comercial. Finalmente, a sábado, nesta revista, podemos ler esta semana sobre a religião, o poder e a influência dos movimentos católicos mais conservadores. Também se pode ler contratos milionários nas autarquias, 500 mil euros para uma feira medieval, medalhas e estátuas.
1: 9:33.
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1: 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Previsão do tempo, céu pouco nublado ou limpo. Durante a tarde, aumento temporário de nebulosidade no interior, com ocorrência de aguaceiros que serão por vezes fortes, acompanhados de trovoadas e ocasionalmente sob a forma de granizo. Vento fraco moderado e pequena subida da temperatura. Temperatura máxima para Leiria, 27 graus, Coimbra 30, Porto Alegre 33, Castelo Branco e Santarém 35. Para Sertã 34, para Ampilhosa da Serra 29, Figueira de Gênesis e Pedrógão Grande 31, Ferreira do Zezer 32, Oleiros e Vila de Rei 33, Provença Nova e Mação 35, Vila Velha de Rodão 36, nesta altura em Serra Esponja temos 19 graus. Voltamos à música e aí está Ricardo Nunes com Nascemos para Ganhar, música de apoio à Seleção Nacional, que hoje joga a partir das 18, já está confirmado, o central português Rubén Dias hoje não pode jogar, devido à lesão, a problemas físicos, mas assim temos muitos outros para jogarem, e portanto vamos ter aí um jogo em grande a partir das 18 horas com a República Democrática do Congo. Então, nascemos para ganhar, Ricardo Nunes.

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Abrimos então com o Sérgio Rossi, abrimos esta última parte, pois claro, faltam 10 minutos para as 10 horas, agora temos Telmo Rodrigues, muito bom dia.

E estamos apenas a 4 minutos das 10 horas. Falta dizer ou recordar que para hoje temos céu pouco nublado ou limpo. Durante a tarde, aumento de temperatura de nubosidade no interior, com ocorrência de aguaceiros que serão por vezes fortes, acompanhados de trovoadas e ocasionalmente sob a forma de granizo. Ainda vento fraco a moderado e também uma pequena subida da temperatura. Temperatura máxima: Leiria, para Leiria 27 graus, Coimbra 30, Porto Alegre 33, Castelo Branco e Santarém 35, para Sertã 34, Pampelhosa da Serra 29, na Figueira de Gênesis e Pedro Algon Grande 31, Ferreira do Zezer 32, Oleiros e Vila de Rei 33, Proença Nova e Mação 35 e Vila Velha de Roda 36. Nesta altura, em Sernaxe do Bom Jardim, temos 21 graus. Fechamos este Manhãs da Rádio, prometemos voltar amanhã, entre as 7 e as 10, para mais 3 horas de emissão. Combinado? Bom dia, até amanhã.

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Leva-me para casa, Pedro Abrunhosa, a fazer-nos companhia nesta hora de Bom Dia Região, que abriu com Quinta do Bil, acredita no amor. E falando em amor, é o tema da Maratona de Leitura da Sertã deste ano. Começa dia 2, acaba dia 4, pelo meio tem um sem número de atividades, encontros com escritores, concertos, as festas na aldeia, oficinas, ações de rua, como por exemplo uma manifestação, sob o tema É Urgente o Amor, as festas na aldeia, já disse, as sessões de conto, as exposições, também cursos, entre eles um curso de narração oral, um podcast ao vivo, passeios de barco, espetáculos muitas atividades, incluindo, obviamente, a Maratona de Leitura, 24 horas a ler, começa à meia-noite do dia 4 de julho, termina às 23h59 desse mesmo dia, portanto são 24 horas ininterruptas a ler. Há também passeios noturnos pelas ruas da Sertã, com as explicações do jornalista e historiador Rui Lopes. Lançamento de livro, de um livro também, faz parte do programa Cama Soletra. Este lançamento de livro também está associado à inauguração de uma exposição de ilustrações de Renato Filipe Cardoso. É mais ou menos por aqui esta edição deste ano da Maratona de Leitura da Sertã, subordinada ao tema do amor. E por isso mesmo, o amor existe. Continuamos com a Nena.

0: Santa de Mimiquete a passar antes de sairmos para os comerciais. Logo depois deixamos-lhe as palavras deixadas, passo a expressão, no dia da freguesia do Figueiredo aos homenageados, os antigos presidentes das juntas da junta de freguesia e também um elemento que ainda faz parte da junta atual. Para conferir depois dos comerciais, deixe-se ficar desse lado.
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3: Assim, no passado fim de semana aconteceu o dia da freguesia no Figueiredo, aliás foram assinalados os 200 anos da freguesia, neste assinalar de dois séculos de história. Homenagearam-se aqueles que também ajudaram a fazer, nomeadamente os antigos presidentes da Junta de Freguesia. Rádio Contestável acompanhou este momento, traz-lhe agora o essencial dos discursos sobre os homenageados.
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5: A freguesia do Figueiredo, no concelho de Sertã, assinalou este domingo, dia 14 de junho, 200 anos de existência. Dia em que se falou do passado, em particular daqueles que ao longo destes dois séculos ajudaram a manter viva uma comunidade coesa, referia Paulo Alves, atual presidente da Junta da União de Freguesias de Irmida e Figueiredo.
6: Hoje não assinalamos apenas uma data. Hoje celebramos 200 anos de identidade, de memória coletiva e de pertença. Celebramos uma história construída por gerações de homens e mulheres que, com trabalho, sacrifício, dedicação e amor à sua terra, ajudaram a moldar aquilo que hoje somos. 200 anos após a criação da Freguesia do Figueiredo, reunimos-nos com orgulho, mas também com emoção, para recordar todos aqueles que contribuíram para o crescimento, desenvolvimento e afirmação desta comunidade. Porque uma freguesia não se mede apenas pelo seu território, pelas suas ruas ou pelos seus edifícios. Uma freguesia faz acima de tudo das suas pessoas.
5: Gente que fez ali vida, mas também gente que partiu para terras longínquas em busca de melhor sustento. Nunca deixaram de manter viva a ligação à sua terra.
6: Dos que trabalharam os campos de sol a sol para garantir o sustento das suas famílias, dos que partiram para a imigração em busca de uma vida melhor, mas que nunca esqueceram as suas raízes, dos que construíram património, abriram caminhos, preservaram tradições e transmitiram valores às gerações seguintes. Dos autarcas que ao longo dos tempos colocaram o interesse da população acima de qualquer outro. Dos parques que acompanharam o povo nos momentos de alegria, mas também nas horas de maior dificuldade. Das associações que mantiveram viva a cultura, a solidariedade e o espírito comunitário. Dos professores que por aqui passaram, comerciantes, trabalhadores, voluntários, jovens e séniores. Todos contam, todos fazem parte desta história. Todos deixaram a sua marca no Figueiredo.
5: O seu isolamento é uma das características deste território. Esta circunstância levou a que valores como o trabalho em comunidade fossem passando de geração em geração e hoje façam parte da sua identidade.
6: Ao olharmos para trás, percebemos que herdámos muito mais do que um território. Herdámos valores, herdámos um espírito de união, de perseverança e de resiliência que permitiu que esta freguesia chegasse aos seus 200 anos com identidade, dignidade e orgulho. E é precisamente por isso que esta cerimónia assume um significado tão especial. Porque homenagear o passado não significa viver preso a ele. Significa reconhecer que aquilo que hoje somos resulta do esforço, da dedicação e da visão daqueles que

0: antecederam. Nenhuma obra nasce por acaso. Nenhuma associação cresce sem dedicação. Nenhuma comunidade evolui sem pessoas dispostas a servir. E servir a causa pública é muitas vezes uma missão silenciosa, uma missão feita sem horários, sem descanso e tantas vezes sem o reconhecimento merecido. Mas hoje é dia de reconhecer, hoje é dia de agradecer, hoje é dia de homenagear todos aqueles que contribuíram para fazer do Figueiredo uma terra de gente trabalhadora, solidária e generosa.
1: Os tempos mudaram, o passado não foi fácil para aquelas paragens. Terras pouco férteis, acessibilidades quase inexistentes, mas como dizia Carlos Miranda, presidente da Câmara Municipal de Sertã, vivia-se com alegria, com pouco se fazia uma festa. Hoje os tempos mudaram, é fácil chegar ao Figueiredo, mas isso já não é sinónimo de gente, como referia o autarca. Recordando Luís Farinha, autor do livro sobre a história do Cipote, o Estado, quando chegou ao Cipote, ao Figueiredo e a tantas outras aldeias destes territórios, já estas tinham abalado.
2: Eu recordo sempre o Dr. Luís Farinha, que escreveu uma obra belíssima e muito interessante sobre o Cipote, que onde ele disse na apresentação dessa obra que o Estado falhou relativamente a estes territórios. Porque quando o Estado cá chegou, estes territórios já estavam despovoados e perdeu-se aqui uma grande oportunidade. Neste momento, nós temos que olhar com realismo para o presente e para o futuro. Significa também nós olharmos para aquilo que pode ainda trazer-nos esperança. Nós temos aqui pessoas que vivem no Figueiredo, vivem na Ermida, constroem casas, há casas construídas recentemente. Portanto, há pessoas que vivem aqui, querem viver aqui e que são felizes aqui. Há pessoas que não trocariam esta terra por nenhuma outra.
1: Um desses olhares para o território passa por aproveitar o que temos ali. Pela mão da Junta da União de Freguesias de Ermida Figueiredo, está em desenvolvimento a Área Integrada de Gestão da Paisagem. Essa poderá ser uma das fontes de rendimento para o território. Uma floresta cuidada e gerida em escala pode trazer riqueza para as pessoas.
2: Nós precisamos transformar a floresta, transformando-a em algo que seja rentável, mas que seja ao mesmo tempo seguro e que também permita a conservação da biodiversidade. E neste momento, com esta AIGP, nós temos, inclusivamente, recursos financeiros avultados para que os proprietários possam, dentro do plano que foi criado por esta entidade gestora, fazer intervenções nas suas propriedades para que nós possamos ter aqui um território que seja mais resistente e que possamos, de facto, mitigar um pouco este risco de incêndio. É tempo das pessoas voltarem a olhar para a floresta, entendendo a floresta como riqueza e cuidarem para poderem tirar mais riqueza do que aquilo que estão a tirar neste momento da floresta. Somos ainda lugar de paz, tranquilidade. Somos o país autêntico que as pessoas procuram hoje em dia.
1: E para deixar um reconhecimento profundo aos que tanto deram em prol da freguesia, foram homenageados antigos presidentes de junta e os párocos que têm servido aquela comunidade. Assim, foram homenageados António Gonçalves Nunes, o último latoeiro do Figueiredo. Foi, entre outros, presidente da Comissão Administrativa da Junta de Freguesia Local entre 1974 e 1977.
0: Filho mais velho de uma família de 3 irmãos, desde muito jovem revelou um espírito empreendedor e aventureiro. Ainda adolescente, partiu para a localidade de Pereiro, nas Areias, no concelho de Ferreira do Zêzere, onde aprendeu a arte da latoaria, ofício que abraçou para toda a vida e no qual se tornou uma referência. Num dos períodos mais marcantes da história recente do nosso país, assumiu a responsabilidade de servir a população como presidente da Comissão Administrativa da Junta de Freguesia do Figueiredo entre 1974 e 1977. Foi igualmente um dos 3 sócios fundadores da Associação Cultural e Social da Freguesia do Figueiredo. Embora já não esteja fisicamente entre nós, permanece bem presente na memória da sua família e dos seus amigos e toda a comunidade que serviu com dedicação. É com respeito, reconhecimento e gratidão que hoje recordamos o Sr. António Gonçalves Nunes, prestando-lhe esta homenagem a título póstumo, não apenas pelo autarca e dirigente associativo que foi, mas também pelo homem que dedicou grande parte da sua vida ao serviço da sua comunidade.
1: Seguiu-se António Almeida Rodrigues, que em 1977 assumiu os destinos desta freguesia.
0: Assumiu aos 30 anos, e estávamos no ano 1977, a responsabilidade de servir a população como presidente da Junta de Freguesia do Figueiredo, desempenhando esse cargo com dedicação, sentido de ver e proximidade às pessoas. A sua vida foi também marcada pela imigração e pelo trabalho fora do país, passando por destinos como a Argélia e a Argentina, sempre em

0: busca de melhores condições para a sua família. Foi um homem simples, trabalhador e resiliente. Enfrentou muitas dificuldades e problemas de saúde ao longo do seu percurso, mas nunca perdeu a força, a dignidade e o sorriso que tantos recordam ainda hoje. Estamos certos que ficaria profundamente feliz por ver reconhecido o seu percurso e o seu contributo que deu à nossa terra. A sua memória permanece ligada à história do Figueiredo e às pessoas que com ele privaram. É assim que recordamos com especial carinho o Sr. António Farinha Almeida Rodrigues.
1: Seguiu-se António Almeida Rodrigues, que em 1977 assumiu os destinos da freguesia. Alfredo Gaspar foi presidente da Junta de Freguesia de 1972 a 1974 e depois entre 1982 e 2002. Fez parte, entre outros, também do grupo de sócios fundador da Associação Cultural e Social da Freguesia do Figueiredo.
0: Um homem cultivava um profundo gosto pelas palavras e que encontrava na escrita uma forma de expressar os seus pensamentos, os seus sentimentos e o amor genuíno que nutria pela sua terra e pelas suas gentes. Natural do Figueiredo, era uma pessoa simples, próxima das pessoas e profundamente ligada à sua comunidade. Alguém colocou o seu tempo, o seu esforço e a sua dedicação ao serviço do bem comum. Deixou igualmente uma marca significativa no movimento associativo da freguesia, sendo ele também um dos sócios fundadores da Associação Cultural e Social da Freguesia do Figueiredo, porque há pessoas que o tempo nunca consegue apagar, pessoas que permanecem na memória coletiva de um povo pelo bem que fizeram, firma ao saudoso Sr. Alfredo Gaspar, a quem hoje prestamos homenagem a título póstumo, e que exerceu as funções de Presidente da Junta de Freguesia do Figueiredo entre 1972 e 1974, antes do 25 de Abril, e novamente entre 1980 e 2002, dedicando mais de duas décadas da sua vida ao serviço da população e ao desenvolvimento da sua terra.
1: Nesta lista de gente que deu de si a esta comunidade, seguiu-se alguém que saiu do Figueiredo em busca de uma vida melhor. Quando regressou, quis contribuir com o saber adquirido e colocá-lo ao serviço das suas gentes. Tratou-se de Amadeu Antunes Fernandes.
0: Após cerca de 40 anos de vida de imigrante na Alemanha, regressou à sua terra com a vontade de servir, participar e dar o seu contributo às comunidades de Ermida e de Figueiredo. Num tempo em que muitos escolhem um merecido descanso depois de uma vida inteira de trabalho, este homem escolheu um caminho diferente, colocar a sua experiência, os seus conhecimentos e a sua dedicação ao serviço da população. Após a reorganização administrativa de 2013, assumiu a presidência da União das Freguesias de Ermida e Figueiredo, funções que exerceu durante dois mandatos, sempre com sentido de responsabilidade, proximidade e espírito de missão. Recordo muitas conversas que tive com ele, conversas simples, mas ricas em ensinamentos, nas quais frequentemente estabelecia comparações entre a realidade dos serviços públicos em Portugal e aquilo que conheceu durante décadas na Alemanha. Falava da organização, do rigor, da responsabilidade e da cultura de trabalho que encontrou enquanto imigrante. Hoje recordamos com profundo respeito, gratidão e emoção o saudoso Sr. Amadeu Antunes Fernandes, a quem prestamos esta homenagem a título póstumo. O seu percurso é um testemunho de dedicação à causa pública e um exemplo de que o amor à terra não conhece distâncias nem fronteiras.
1: Estes homenageados foram todos a título póstumo e, como dizia Paulo Alves, este foi o reconhecimento possível a quem deu de si por aquele pedaço de terra. Outro dos homenageados foi José Mateus Lopes, braço direito de Paulo Alves desde 2002, recordava.
0: Ao longo de mais de duas décadas de serviço público, assumiu diferentes responsabilidades autárquicas, sempre com dedicação, disponibilidade e um profundo sentimento de compromisso para com o Figueiredo e mais tarde para com a União de Freguesias de Ermida e Figueiredo. Foi presidente da Junta de Freguesia de Figueiredo durante três mandatos, período em que trabalhou em prol da comunidade, procurando responder às necessidades da população e contribuir para o desenvolvimento da nossa terra. Após a reorganização administrativa, continuou a servir a causa pública como secretário da União das Freguesias de Ermida e Figueiredo, durante a presidência do saudoso Sr. Amadeu Fernandes, mostrando uma vez mais espírito de colaboração, lealdade institucional e elevado sentido de responsabilidade. Mais tarde, assumiu a presidência da União das Freguesias de Ermida e Figueiredo, funções que desempenhou no mandato anterior, dando continuidade a um percurso marcado pela proximidade às pessoas e pela dedicação ao bem comum. Atualmente, continua ligado à vida autárquica, como vogal da Assembleia de Freguesia, mantendo vivo o mesmo espírito de participação e serviço que sempre caracterizou o seu percurso.
1: Estes foram os homens a quem a freguesia prestou a justa homenagem, mas juntamente com eles há um conjunto de instituições que trabalham para materializar alguns dos anseios das populações. Um desses casos é a Associação Cultural e Social da Freguesia do Figueiredo, também ela homenageada neste dia.
0: Ao longo

0: mais três décadas, esta instituição tem sido um verdadeiro pilar da nossa comunidade, desempenhando um papel fundamental no apoio social, na promoção do bem-estar da população e no fortalecimento dos laços de solidariedade entre gerações. Criada a 3 de maio de 1995, a Associação Cultural e Social da Freguesia do Figueiredo celebrou recentemente 31 anos de existência, 31 anos de trabalho, dedicação e de serviço à população. São mais de três décadas marcadas pelo compromisso com as pessoas, especialmente com aquelas que mais necessitam do apoio, atenção e acompanhamento. Num tempo em que tantas vezes fala de individualismo e de afastamento entre as pessoas, esta associação continua a demonstrar-nos diariamente a importância da solidariedade, da proximidade e do espírito comunitário. O trabalho desenvolvido através do apoio domiciliário constitui um exemplo notável dessa missão. Um serviço prestado com profissionalismo, dedicação e humanidade contribui para melhorar a qualidade de vida de muitos dos nossos conterrâneos e para proporcionar maior tranquilidade às suas famílias.
1: Para além deste apoio domiciliário, o autarca enfatizou que esta instituição leva muito mais do que serviços, leva humanidade a quem está só e ao isolado. Para que o seu trabalho possa ser ainda melhor, a Junta atribuiu-lhe um subsídio de 3 mil euros para ajudar a custear uma nova viatura recentemente adquirida. O conforto espiritual é peça importante em comunidades como aquela e nestes 200 anos de freguesia do Figueiredo, muitos foram os párocos que por ali serviram.
0: Acompanharam gerações de homens e mulheres desta freguesia, celebraram batizados, matrimónios, festividades religiosas, confortaram os que sofriam e ajudaram a transmitir valores que continuam a ser parte integrante da identidade da nossa terra. Hoje queremos também expressar a nossa gratidão e reconhecimento a todos aqueles que, através do sacerdócio, serviram esta paróquia e contribuíram para fortalecer os laços humanos, espirituais e comunitários que unem o nosso povo. De forma particular, estamos hoje em homenagem a alguns dos sacerdotes que, ao longo das últimas décadas, serviram esta paróquia com dedicação e espírito de missão, representando simbolicamente todos aqueles que, ao longo dos 200 anos de existência da Freguesia do Figueiredo, aqui exerceram o seu ministério. Ao seu padre António Marques Neto, que acompanhou a nossa esta comunidade durante largos anos, entre 1960 e 1974, ao saudoso Sr. Padre Vítor Matias, cuja ação pastoral e proximidade às pessoas permanecem na memória de muitos dos que com ele conviveram. Ao Sr. Cónigo Lúcio Alves, que juntamente com o Sr. Diácono Esteves, contribuiu de forma relevante para a vida religiosa e comunitária da nossa freguesia. E ao Sr. Padre Carlos Gabriel, que atualmente serve a nossa comunidade com dedicação, disponibilidade e um permanente espírito de cooperação e proximidade.
1: Esta não foi uma cerimónia apenas de recordações, foi um olhar para o passado, para prosseguir em frente, alicerçados no legado destes e de tantos outros que ao longo destes 200 anos deram a vida por aquela freguesia do Conselho da Sertã.
2: Figueiredo a assinalar 200 anos de história, memórias que ficam marcadas para o futuro. Vamos sair para os comerciais, não saia desse lado.
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0: 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Continuamos nesta hora de Bom Dia Região com Tiago Nacarato.
1: Não tenho show.
0: Pronto, já temos Tiago Nacarato com Amélia. É o tema que vamos escutar nos próximos minutos. Nesta quarta-feira, que temos neste momento céu limpo aqui em Cernaste do Bom Jardim, durante a tarde haverá um aumento temporário de nebulosidade, com ocorrência de aguaceiros que serão por vezes fortes, acompanhados de trovoada e ocasionalmente sob a forma de granizo. A temperatura sobe no dia de hoje. Estão previstos 34 graus de máxima para o concelho da Sertã.

0: É Milhanas com Apagar a Sombra, que nos vai acompanhar até ao final desta hora de Bom Dia Região de terça-feira. Depois chega a informação local e regional. Vamos fazer um ponto de situação de algumas obras no Conselho da Sertã, um assunto que subiu à reunião do Executivo Municipal do passado dia 12 de junho. Também uma homenagem feita a um benemérito na Nossa Senhora dos Remédios, Manuel, passou-se-me agora o nome, mas confira no bloco informativo das 11 da manhã, Junta de Freguesia da Sertã, Câmara Municipal da Sertã e a Comissão de Festas de Nossa Senhora dos Remédios fizeram esta homenagem conjunta a esse benemérito no passado sábado, Dia da Freguesia, uma iniciativa que esteve integrada precisamente neste Dia da Freguesia da Sertã. Ficamos por aqui nesta hora de Bom Dia Região, estaremos de regresso amanhã, quarta-feira, regresso connosco. Até lá, se Deus quiser.
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0: Muito bom dia, são 11 horas.
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0: Vamos à informação com a jornalista Dulce Cardoso.

0: junho, foi tempo de reconhecer todos os que ao longo dos últimos anos têm trabalhado para dar a dignidade e o conforto possível àquele espaço. Ao serem lembrados, há um que se destacou nesse trabalho. Trata-se de Manuel Lopes Júnior, homem que dedicou grande parte da sua vida a cuidar do espaço e a impulsionar as melhorias aí implantadas, destacou Joaquim Alves, presidente da Junta de Freguesia, no momento de descerrar uma placa evocativa desta homenagem.
1: Mais uma vez, ao Sr. Manuel Lopes Júnior, a toda a sua família, por este homem ter tanto contribuído para este santuário, e hoje o que é este santuário se deve também em grande parte a ele. Portanto, deixo a minha homenagem e também da Junta de Freguesia da Sertã a todos aqueles que passaram por este santuário, por esta comissão de festas, desde há muitos anos até aos dias de hoje. Grandes obras aqui estão, com o contributo de todos nós, de todos aqueles que frequentam o Santuário de Nossa Senhora dos Remédios, quer a Igreja, quer as festas de Nossa Senhora dos Remédios, quer a festa de Nossa Senhora da Graça.
0: Daniel Almeida, pároco da Sertã, e em comunhão com a Comissão do Santuário, tem tentado trabalhar para oferecer aos que procuram aquele lugar a maior dignidade possível.
2: Por aqui, penso que ao longo dos anos, largos anos, temos conseguido criar condições para que a vida de fé, as festas, os vários convívios possam acontecer em condições, terem as condições físicas necessárias, também a beleza e os constantes arranjos que se têm feito, o limpar esta frente do santuário há uns anos atrás, o criar estes salões que dão apoio a tantas circunstâncias. Bom, é caminho que se tem feito e caminho com sentido. Aquilo que eu costumo pedir às comissões que por aqui passaram, que não seja apenas querer deixar uma marca e fazer mais um galinheiro ao ar, só para dizer que passei e deixei. Não, pensar as coisas a longo prazo.
0: Em nome da família de Manuel Lopes Júnior, o neto Luís Pedro realçou o espírito de comunidade do seu avô.
3: Este sentimento de comunidade que o meu avô tinha, que tinha uma simbiose muito própria com a sua religião, ele era uma pessoa muito devota à Nossa Senhora dos Remédios. Por isso, eu acho que este monumento homenageia não só o meu avô, mas todos estes nomes, todas estas pessoas que contribuíram muito do seu tempo, dos concursos materiais, com a sua dedicação, e agradeço em nome da família, em nome das filhas, em nome dos netos, agradeço à Junta, agradeço à Câmara, à Comissão de Festas, ao António, e que este monumento seja eternize e que seja uma referência principalmente para as gerações mais jovens, porque vivemos numa sociedade muito egoísta, uma sociedade muito dividida, onde se promove coisas que nem sempre são boas, e estes exemplos devem servir para nós, para as nossas gerações futuras.
0: Na ocasião, o padre Daniel Almeida reconheceu que, para além de todas as condições que o santuário oferece hoje, ainda faltam algumas pequenas infraestruturas, mas, como disse, tem um sonho que gostaria de ver realizado. Trata-se de uma torre que possa ser visível de quem passa no IC8.
2: De dotar este santuário de uma torre digna. Tenho um sonho, pode ser que se consiga concretizar, para que quem passa ali naquele IC8 perceba, de facto, que aqui está um santuário dotado de sinos, dotado de um relógio, e penso que não nos é nada impossível dotar este santuário, este espaço de culto, onde entra gente todos os dias, ali, por aquela porta. A tantas horas do dia ali vem gente rezar, de longe, de perto, com mais ou menos aperto no coração. Portanto, acho que pode ser um melhoramento que podemos pensar, idealizar, procurar também apoios para o tornar possível.
0: Sobre as melhorias a fazer naquele espaço, a autarquia está disponível para ajudar na implantação destas e, em especial, do sonho do padre Daniel Almeida, para que esta possa ser criada e enquadrada naquele que é um monumento histórico.
4: Há melhorias a fazer aqui. O seu padre disse uma coisa muito importante. Nós somos sempre a favor da transformação e de melhorar o património, mas temos que respeitar regras urbanísticas para que, na nossa ânsia de agir, de fazer, de transformar, não pioremos as coisas. Às vezes, nessa ânsia, não somos suficientemente refletidos e depois fazemos coisas das quais nos arrependemos mais tarde. Mas dizer-vos que a Câmara Municipal estará ao vosso lado para essas obras que faltam, e estará ao vosso lado também no planeamento dessas obras, se entenderem com os nossos técnicos, com os nossos arquitetos, para que se consiga fazer aqui

0: Muito bom dia, Dulce.
1: Olá, Viva. Muito bom dia, Fernanda. Numa homenagem conjunta, a Junta de Freguesia da Sertã, a Câmara Municipal da Sertã e a Comissão do Santuário de Nossa Senhora dos Remédios distinguiram o benemérito Manuel Lopes Júnior no passado dia 13 de junho. Foi uma ação integrada no Dia da Freguesia da Sertã, Luís Biscaia.
2: O Santuário de Nossa Senhora dos Remédios na Sertã tem ao longo dos últimos anos sofrido obras de beneficiação para o tornar mais acolhedor e servir todos os que procuram aquele lugar para rezar ou simplesmente para descansar por uns momentos. No Dia da Freguesia da Sertã, este sábado, dia 13 de junho,

0: intervenção harmoniosa e se preserve a alma deste lugar.
1: Dia da Freguesia da Sertão, organizado pela Junta de Freguesia, num dia em que foram homenageados alguns dos que têm nas últimas décadas trabalhado para desenvolver a freguesia.
2: Uma homenagem a título póstumo que visou eternizar um homem considerado uma referência para a sociedade. Ainda pela Sertã, as obras na Rua A continuam a decorrer. No entanto, na última reunião do Executivo Municipal da Sertã, realizada a 12 de junho, o vereador do PSD, Fernando Amaral, quis saber o ponto de situação dos trabalhos, pois, no seu entender, estes estão a avançar devagar. Por outro lado, o vereador procurou obter mais informações sobre a prometida reposição da ponte de madeira na Carvalho.
3: Era também pedir o ponto de situação. Aqui a Rua parece-me que está a dar um bocadinho devagar o que é que está a acontecer. E a outra é a questão da Ponte da Carvalha, que eu acho que era, é importantíssima, até para se fazer lá o Festival do Maranhão. É importante ter aquele outro lado disponível ali por uma ponte, por qualquer coisa que não está a acontecer.
2: Sobre a Rua A, o Presidente da Câmara, Carlos Miranda, concordou que a obra está efetivamente a andar devagar, mas espera que esteja concluída em breve.
4: A Rua A está a andar devagar, efetivamente está a andar devagar, nós também queríamos que andasse mais depressa. Neste momento as calçadas já estão a ser feitas, o pavimento também está previsto já. Há ainda aqui uma questão que se prende com outra entidade que não a Câmara Municipal ou a empresa que está a fazer a obra e que está aqui a atrasar um pouco os trabalhos. São as coisas que acontecem normalmente durante estes trabalhos, mas eu conto também que esta rua possa brevemente ficar concluída.
2: Já sobre a ponte sobre a Ribeira, o autarca reforçou que a promessa é para cumprir.
4: Ponte da Carvalha, também já tive a ocasião de dizer que ela é para construir. Ainda ontem, por acaso, tive a ocasião de falar nisso aqui na divisão de obras, no sentido de nós lançarmos o concurso para o projeto, para que, depois de termos o projeto, avançarmos imediatamente com o concurso para a construção.
2: Relativamente à Rua A, o processo tem-se arrastado no tempo, mas a conclusão dos trabalhos estará para breve. Quanto à recolocação da ponte de madeira sobre a Ribeira da Sertã, que permitirá uma ligação mais fácil entre as duas margens, o concurso para o projeto será lançado em breve. A informação local e regional regressa à Antena da Contestável às 13 horas. Até já. 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
6: Previsão do tempo para esta quarta-feira é de céu pouco nublado ou limpo. Durante a tarde, aumento temporário de nebulosidade no interior, com ocorrência de aguaceiros que serão por vezes fortes, acompanhados de trovoadas e ocasionalmente sob a forma de granizo. Também vento fraco a moderado e pequena subida de temperatura. As máximas são de 29 graus em Pampilhosa da Serra, 31 em Figueira dos Vinhos e Pedrógão Grande, 32 em Ferreira do Zezer, Oleiros e Vila de Rei 33, 34 na Sertã, 35 em Proença Nova e Mação, 36 em Vila Velha de Ródão. Leiria 27, Coimbra 30, Porto Alegre 33, 35 em Castelo Branco e Santarém, e Cernache Bom Jardim tem agora 25 graus.
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0: falar sobre amor, sim.
1: Nuno Ribeiro e Blue Way no arranque do Em Linha Consigo, o primeiro desta quarta-feira. Sejam muito bem-vindos, está calor, proteja-se do sol, beba muita água, não se esqueça destes pequenos detalhes que são sempre muito importantes nesta altura do ano e também face a estas condições meteorológicas. Sombrinha, protetor solar, mas sobretudo sombrinha e também muita água. Aqui na Contestável estamos prontos a levar até si mais um programa de Em Linha Consigo, a contar com a sua participação. O 274-800-021 já está ocupado, vai ficar livre depois para que possa também participar, pedir a sua música. Estamos com a frase: a publicidade é a alma do negócio, faça publicidade na Rádio Contestável. É para o telefone que vamos. Muito bom dia.
2: Bom dia, menina Fernanda.
1: Olá, viva António Costa. Seja bem-vindo. Vamos à frase.
2: Vamos ouvir o...
1: A publicidade...
2: Para dedicar para vocês a todos, a mim, para os colegas e para toda a gente que estiver a ouvir. Eu não ando assim nos meus dias melhores, mas pronto, quero, estimo as pessoas igualmente. Como até aqui. E um bom dia para toda a gente.
1: Muito bem, então vá, força,
2: obrigado.
1: Tudo a correr bem. Até amanhã.
2: Obrigado.
1: E as melhoras.

0: E vamos uma vez mais ao telefone. Olá, muito bom dia.
1: Olá, Fernanda, bom dia.
0: Bom dia, José Luís em Anchieta, bem-vindo. Vamos à frase.
1: Publicidade é a alma do negócio, eu faço a publicidade na Rádio Contestável.
0: Para a irmã da Câmara, para dedicar.
1: Para toda a gente que estiver na escuta, com um bom almoço, algum dia de quarta-feira e alguma saúde e não andar ao sol.
0: É mesmo. Um ótimo dia, até amanhã.
1: Até amanhã, bom dia, bom almoço.

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0: E estamos prontos a ir novamente ao telefone. Olá, bom dia.
1: Muito bom dia, menina Fernandinha. É um prazer estar na Rádio Contestável.
0: Bem-vindo, Luciano, em Torre das Vargens. Vamos à frase.
1: A frase é publicidade. É a alma do negócio. Publico na Rádio Contestável é um bom investimento.
0: Amantes do Alentejo?
1: Amantes do Alentejo é para dedicar a si e para os seus pais e para todos os seus colegas que trabalhem aí na Rádio Contestável. Vai ser para o Miguel, a Pedro Miguel da Comenda, com um abraço, que ontem também me deixou um abraço, para a senhora Lisete da Comenda também, e para a Maria Adília do Coiço, e Manuel do Coiço também, António Cravente do Mar, Georgina, boas melhoras e para a família, Quitéria, e para o São Manuel Ramos, em Vila Velha de Roda, com um grande abraço, e parabéns para a senhora, que vão atrasados, mas eu só sou hoje já tinha passado, já tinha falado. Portanto, a menina Fernandinha, até à próxima, se Deus quiser.
0: Um ótimo dia.
1: E bom almoço. E obrigado.
0: Bom almoço, até amanhã.

0: E seguimos em frente no nosso programa. Temos mais uma participação. Olá, bom dia.
1: Bom dia, minha Fernanda.
0: Muito bom dia, seja bem-vindo. Manuel Raul, no Coço, vamos à frase.
1: Publicidade é a alma do negócio, em vista de alcançar o que é um bom investimento.
0: Fora de horas, predicar?
1: Fora de horas, deixa-me lá ver se eu consigo aqui desembrulhar um papel que aqui tenho.
0: Em avisos. Oh. Sim.
1: Estou. Em princípio, para a menina Fernanda e para a sua família. E depois para esse grande amigo que é o Vicente de todas as várias que eu ouvi há bocadinho. Para a Maria Adília, Natália da Corceira, Jorgina de Tramagal, Luciano de todas as várias, Paulo Januário Brilhaço, Manoel Ramos Vira Velha de Rodas, João Gerinhas, Carlos Dias Torres Velas, Eduardo Gomes Santarém, Quitéria Bencrança, Maria Leonor do Céu, Maria do Rosário de Florença Anova e Maria do Rosário e Sr. Reis da Sepã, António Cravo de Maia, Nina da Roda e Nina de Marrazes. E até amanhã, se Deus quiser, com um bom almoço e muito obrigado.
0: Um ótimo dia, bom almoço, até amanhã.
1: Para você também.

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8: Estamos com 17 minutos para o meio-dia. Continuamos por cá em linha. Olá, bom dia.
9: Bom dia, Fernanda.
8: Bom dia, Adilino Coço. Vamos à frase.
9: A publicidade é a alma do negócio. Invista em publicidade na Rádio Condestável, que é um bom investimento.
8: Joaquim Barreiros.
9: Para dedicar a Natália da Coticeira, Maria Lima Pousa Flores de Ancião, Maria do Rosário de Provença Nova, Georgina do Tramagali, Joaquina Dias do Gavião, Itéria das Bancarenças, Irmina de Marrazes de Leiria, Manuel Raul, e para o grande amigo Paulo Genuário de Valhasco, e para o outro amigo Luciano da Torre das Barras, João Girinhas de Oledo, Manuel Ramos de Vila Velha de Rodão, Pedro da Comenda, Carlos Dias de Torres Vedras, Eduardo Gomes de Santarém, e para o Sr. António Cravo de Tomari. Para vocês todos da rádio e toda a auditória, e até amanhã, se vocês quiserem, bom almoço.
8: Um excelente dia, bom almoço.
9: Igualmente. Obrigado, Fernando.

0: E já estamos prontos para receber mais alguém. Olá, bom dia.
1: Olá, bom dia, menina Fernanda.
0: Olá, viva. Falo com?
1: Com o Manuel António de Reunião.
0: De Reunião, exatamente. Vamos então à frase.
1: Publicidade é a alma do negócio e faz-se a publicidade na rádio quando está com um bom investimento.
0: José Malhoa.
1: Com o tema Amor de Barão. E como eu falei em off, a bateria já está aqui há um tempo a dar bateria fraca e para as coisas não correrem mal, eu vou ser breve. E também, pois, também não ando lá com muita vontade, ando mais para baixo que para cima, mas a vida é mesmo assim. Pronto, já para dedicar, para quem fala em mim, para quem não fala, que uma boa semana, vai para, para a esposa do, do Sr. Manuel Ramos de Belha, Belha de Rodon, que eu acho que fez ontem já, eu ouvi que eu cozi tanto à noite. Bem, um beijinho para ele e um abraço para ele. Obrigado pelas 14. Para quem fala em mim, porque ainda fala. Pai, também, como eu já disse, os meus agradecimentos com uma boa semana. Para os anos com as melhoras. Quem estiver a aniversar com meus parabéns, com muita saúde. Para os imigrantes também, com tudo bom, com um abraço meu. Bem, para o auditor da rádio quando estável. Para a menina Fernanda e família. Geis-lhe um ótimo bom dia. Uma ótima tarde. Uma
0: para
1: boa
0: si
1: semana.
0: Também.
1: E até uma próxima oportunidade, está bom?
0: Tudo bom, saúde. Um beijinho.
1: Obrigada, um beijinho. Até lá. Bom dia, obrigada.

0: E vamos uma última vez ao telefone. Bom dia.
1: Bom dia, Glória Tadal. É isso. Vem fechar a porta um jeitinho.
0: É verdade. Vamos à frase, Glória.
1: A felicidade é a alma do negócio. Faça a felicidade no rato onde está. É o maior de semana.
0: Vítor Clay, para quem?
1: Olha, para tudo. É isso. Um beijinho. E para os doentinhos. E para toda a gente acostumada a ir. Um beijinho para a sua mãe. Tudo bom. E para a Rosarinha também. Seja lá por lá bem. E para ti, o resto bom almoço. E até amanhã, até amanhã.
0: Beijinhos, até amanhã. Tudo bom. Daqui a pouco o simultâneo com a Antena 1.

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2: Muito boa tarde, meio-dia no continente e na Madeira, 11 horas da manhã nos Açores. Títulos do Jornal do Meio-Dia.
3: Paulo Rangel teme que os ataques que têm acontecido no Líbano comprometam um memorando de entendimento entre Estados Unidos e Irão. De acordo com a agência de notícias libanesa, o exército israelita voltou esta manhã a bombardear território libanês. A inflação na zona euro superou os 3% no mês de maio. É a primeira vez desde 2023 que o índice de preços no consumidor na área do euro fica acima desta fasquia dos 3%. A poucas horas do Portugal-República Democrática do Congo, Real Madrid confirmou que Bernardo Silva vai ser jogador do clube nas próximas duas temporadas.
2: Jornal do Meio-Dia, edição é de João Vaz.
3: Paulo Rangel pede a Israel e ao Hezbollah que parem de se atacar. O ministro dos Negócios Estrangeiros teme que os ataques no Líbano coloquem em causa o acordo de paz entre Estados Unidos e Irão.
4: O fundamental é que o Hezbollah e também Israel cessem as hostilidades mútuas. Não estou a pôr de maneira nenhuma um ao lado do outro, completamente diferente. Nós sabemos que o povo libanês é vítima do Hezbollah e que isso é uma questão essencial. Mas é muito importante que haja aqui bastante contenção e moderação de parte a parte, de forma a que os esforços do memorando de entendimento e das negociações posteriores possam prosseguir.
3: O apelo à contenção do líder da diplomacia portuguesa, feito a partir do Parlamento, onde Paulo Rangel está a ser ouvido pelos deputados. No Líbano, os ataques prosseguem. A agência de notícias libanesa adianta que Israel voltou a atacar hoje o sul do país. De acordo com a Agência Nacional de Notícias Libanesa, esses ataques atingiram as regiões de Nabatieh e Kfar Tebnit. Regressamos a Paulo Rangel e à audição desta manhã no Parlamento. O ministro afirmou que a União Europeia pode ter um papel determinante sobre o governo de Israel, que parece cada vez mais radicalizado.
4: Infelizmente, a radicalização em Israel está em curso, de uma forma que pode fazer perigar equilíbrios frágeis. Aquilo que nós vemos na Cisjordânia, aquilo que nós vemos em Jerusalém Oriental, aquilo que nós vemos no Líbano, aquilo que nós vemos em Gaza, onde o impasse humanitário continua, é grave. Mas, e portanto, aí a União Europeia devia ser mais firme, porque nós temos alguma capacidade de pressão sobre Israel, e se não a usamos, o que acontece é que isso será visto como, quando mais não seja, uma indiferença. E eu acho que nós não podemos ser indiferentes à salvação da solução dos dois Estados.
3: Paulo Rangel entende que a União Europeia pode ter um papel essencial sobre a radicalização, a alegada radicalização do governo de Israel. O secretário-geral da NATO saúda o acordo entre Washington e Teherão, que deve ser celebrado no final da semana na Suíça. Mark Rutte diz que com este entendimento sai reforçada a certeza de que o Irão não terá armas nucleares.
5: I really want to welcome the deal made by President Trump with Iran.
6: Quero saudar o acordo feito pelo presidente Trump com o Irão. A ação dos Estados Unidos para prevenir a ameaça de um Irão com armas nucleares e diminuir a sua capacidade de mísseis balísticos melhora a segurança de todos. O acordo e a abordagem do presidente Trump criaram uma oportunidade para garantir que o Irão nunca obtenha uma arma nuclear.
3: Em declarações esta manhã em Bruxelas, Rutte afirmou também que é essencial retomar a livre circulação no Estreito de Hormuz, destacando a iniciativa franco-britânica em curso para ajudar a garantir condições para isso.
6: Restaurar o livre trânsito pelo Estreito de Hormuz vai ser um enorme avanço e sei que muitos aliados, através da iniciativa liderada pela França e pelo Reino Unido, estão prontos para apoiar. Isto está tudo a acontecer e a boa notícia é que as discussões continuam. Se a NATO pode desempenhar um papel em tudo isto, se for útil, claro que teremos um papel. Mas se conseguirem fazê-lo sem nós, tudo bem. Estamos sempre prontos para ajudar, se assim for preciso.
3: O secretário-geral da NATO também elogiou o aumento das verbas para defesa que os países da Aliança estão a levar a cabo e disse que, devido à nova abordagem dos Estados Unidos, que deixam de estar dispostos a enviar meios para todos os cenários de conflito, devem ser os restantes países da NATO, sobretudo os europeus, a cobrirem essas lacunas com as suas próprias forças. Pela primeira vez desde 2023, a inflação na zona euro superou, no mês de maio, os 3%. É o que revelam os dados do Serviço Estatístico da União Europeia, divulgados esta manhã. De acordo com o Eurostat, a taxa de inflação homóloga na área do euro avançou para 3,2% em maio, acima dos 3% registados em abril. Na União Europeia, o índice de preços no consumidor fixou-se nos 3,3%, acelerando uma décima face ao mês anterior. Portugal registou a nona taxa de inflação mais baixa entre os 27 Estados-membros da União Europeia. A Roménia, a Bulgária e a Lituânia tiveram as variações mais elevadas. A Suécia, a Dinamarca e a Chequia registaram as taxas anuais mais baixas. Depois de ter afirmado total confiança na PSP na sequência dos confrontos entre manifestantes e polícia junto ao Parlamento, na greve geral do passado dia 3 de junho, o Ministro da Administração Interna afirma que a atuação da PSP serviu também para separar o trigo do joio. Declarações de Luís Neves há pouco na Assembleia da República, onde está a ser ouvido pelos deputados. O Ministro da Administração Interna assegura, no entanto, que apesar dos confrontos, o direito à manifestação será sempre respeitado pelo Governo e pelas autoridades.
7: A Polícia de Segurança Pública atuou para repor a ordem pública, proteger pessoas, garantir o funcionamento de instituições democráticas e preservar o património, permitindo-me dizer que não está escrito, mas digo, permitindo distinguir o trigo do joio. Fê-lo no cumprimento da lei e das suas responsabilidades. Quero, por isso, renovar perante este Parlamento, perante esta Assembleia, o meu reconhecimento pelo profissionalismo, pela firmeza e pelo sentido de missão demonstrado pelas mulheres e homens da Polícia de Segurança Pública. O direito à manifestação será sempre uma regra e será sempre protegido. A violência, a intimidação, a destruição de património e a desobediência à ordem legítima das forças de segurança terão sempre uma resposta robusta, firme, no sentido de que a lei do Estado seja cumprida.
3: Nesta audição, o Ministro da Administração Interna falou ainda da prevenção de incêndios. Luís Neves dá como exemplo a limpeza de estradas. O Ministro diz que nos últimos dois meses, mais de 17 mil quilómetros de estradas foram desobstruídos depois das fortes tempestades do início do ano.
7: As tempestades do inverno deixaram milhões de árvores derrubadas, extensas áreas florestais profundamente alteradas e um risco acrescido para o período crítico de incêndios florestais. Estradas nacionais, estradas municipais, caminhos rurais, aceiros, todos eles destruídos. Era preciso fazer este trabalho. Estamos todos sentados, é uma expressão minha, para dizer que mais de 17 mil quilómetros de rede viária florestal foram desobstruídos em apenas dois meses. A prevenção deixou de ser uma responsabilidade de alguns para passar a ser uma responsabilidade de todos.
3: Luís Neves, Ministro da Administração Interna, e o que está a ser feito para limpar os territórios que foram atingidos pelas tempestades do início do ano. O Ministro da Presidência assegura que não está em marcha qualquer fusão entre a RTP e a Lusa, apesar de ter sido assinado esta semana um acordo de cooperação entre a Rádio e Televisão de Portugal e a Agência de Notícias, uma garantia deixada esta manhã na Assembleia da República por António Leitão Amaro.
8: Foi tornado público no início desta semana que os conselhos de administração da RTP e da Lusa chegaram a um acordo, a um memorando de entendimento para fazerem mais coisas em conjunto. Não é uma fusão, a autonomia editorial de cada uma está plenamente assegurada, mas, segundo comunicaram, permite partilhar espaços no território nacional e no estrangeiro, permite desenvolver ferramentas que não existam em conjunto, permite ir mais longe onde ainda não se chega.
3: António Leitão Amaro diz que a autonomia editorial da RTP e da Lusa se vão manter apesar da assinatura deste acordo. As comissões de trabalhadores, quer da Lusa, quer da RTP, já vieram a público pedir esclarecimentos sobre este memorando, que abrange áreas como a partilha de instalações, a criação de centros de competência comuns no arquivo digital ou a cibersegurança. As comissões de trabalhadores das duas empresas querem saber qual o alcance deste protocolo e as suas eventuais implicações para RTP e Lusa, bem como para os seus trabalhadores. Na audição que ainda decorre no Parlamento, o Ministro da Presidência voltou a referir que o Governo não equaciona aumentar a contribuição audiovisual, taxa aplicada na fatura da eletricidade que financia a RTP. Leitão Amaro diz que já esclareceu o Conselho-Geral Independente da Rádio e Televisão Portugal que a única forma da RTP conseguir mais dinheiro é através de uma reestruturação, porque o aumento da CAV está fora de hipótese.
8: O CGI me disse que entendia que a combinação da oferta atual e a estrutura de custos que tem, as obrigações de serviço público do que devia fazer e o financiamento não casam, não chega. Claro que a primeira pergunta que é feita ao Governo é sempre: e então? Estão disponíveis para aumentar o financiamento, logo aumentar a CAV? E a resposta do Governo é: a resposta tem que passar pela reestruturação e não pelo aumento da injeção de dinheiro dos contribuintes. Por nós, a CAV não é aumentada, os contribuintes não põem mais dinheiro na RTP. Eu digo isto há meses. Então, o que é possível fazer? É possível mexer nas várias outras coisas.
3: António Leitão Amaro referiu ainda nesta audição que o Governo injetou 20 milhões de euros recentemente na RTP. Essa verba faz parte do plano de investimento na empresa, que contempla uma verba total de 52 milhões de euros. De Manchester para Madrid, Bernardo Silva foi confirmado esta manhã como jogador do Real Madrid para as próximas duas temporadas. O anúncio feito pelo clube madrileno na página oficial na internet. Aos 31 anos e depois de 9 temporadas no Manchester City, Bernardo Silva muda-se para a capital espanhola, onde vai ser treinado por José Mourinho. Os pais de Diogo Jota vão assistir ao vivo à estreia de Portugal no Mundial de Futebol, frente à República Democrática do Congo, mais logo às 6 da tarde, hora portuguesa. A Federação Portuguesa de Futebol anunciou esta manhã que Joaquim e Isabel Silva vão estar no estádio de Houston, onde a Seleção Nacional vai fazer a estreia na competição. Portugal vai a jogo, já se sabe, sem Ruben Dias, por lesão. A Antena 1, a RTP África e a RTP Mundo abrem uma emissão especial a partir das 13:30 da tarde, a partir do mercado de Loulé, para acompanhar este encontro. O Trengo Festival de Circo está de regresso esta quarta-feira para a 11ª edição. De hoje até domingo há vários espetáculos e apresentações em diversos locais na cidade do Porto, num festival que este ano também se estende a Penafiel e a Viseu. O mote da edição de 2026 é a proximidade entre o público e os espetáculos, mas antes de mais, Cláudia Costa, importa perceber a que se deve o nome Trengo.
9: Trengo em jeito de provocação.
10: Trengo é uma pessoa desajeitada, que tropeça, que vai contra as coisas, e eu acho que surge aqui um bocadinho exatamente por oposição, não é? É uma forma curiosa, engraçada de tratar estes artistas que devem ser acima de tudo virtuosos.
9: Julieta Guimarães, diretora artística do Trengo, o Festival de Circo, que nesta 11ª edição quer aproximar espectadores e artistas.
10: Temos também espetáculos onde no momento as pessoas vão ser convidadas a entrar nos espetáculos, o espetáculo do Rivoli, o da Love, por exemplo, sem a ajuda do público não vai ser possível fazer o espetáculo, portanto acho que temos aqui uma participação muito ativa do público.
9: Público e artistas em sintonia. Alan Secades é um artista brasileiro, residente da companhia Erva Daninha, vai levar a palco a criação Estrada do Sol.
11: Esse projeto é muito inspirado no carnaval, no carnaval de Pernambuco e do Nordeste do Brasil, e eu me inspirei principalmente em duas referências muito vivas da cultura do Nordeste, que são a Laursa e o Caboclo de Lança.
9: Para além da Estrada do Sol, que vai decorrer no Parque do Covelo, há outros destaques a reter.
10: O Corpo Nómada, que faz a abertura no dia 17 de junho, onde João Paulo dos Santos e o pianista Filipe Raposo vão atuar no Coliseu Porto Ageás. Também os espetáculos em interior, Delof no Teatro Rivoli, Clamor de Margarida Montini, uma artista residente também no nosso território nacional, e nós tentamos dar este equilíbrio, ou seja, dos 12 espetáculos estamos aqui mais ou menos a meio entre espetáculos internacionais e nacionais.
9: E dos 12 espetáculos do Trengo, apenas 3 são pagos, o resto é tudo da entrada gratuita.
3: O Trengo decorre de hoje até domingo em vários locais da cidade do Porto, no Ponto C em Penafiel e no Teatro Viriato em Viseu.
2: Foi o Jornal do Meio-Dia com a edição de João Vasco. 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
23: Muito boa tarde, José Carlos.
24: Olá, Fernanda, muito boa tarde. Hoje Portugal estreia-se no Mundial de Futebol. A Seleção A de Portugal joga a partir das 18 horas frente à República Democrática do Congo. Este é o primeiro jogo da Seleção Portuguesa no Mundial de Futebol que está então a decorrer. Portugal está atualmente nos Estados Unidos. Hoje, 18 horas, então, a primeira partida. No próximo sábado joga-se a 4ª jornada da Taça Nacional de Futsal para apurar quem vai subir ao Campeonato Nacional da 3ª Divisão daquela modalidade desportiva. Sendo que no próximo sábado temos a partir das 18 horas Casa do Benfica em Oleiros Pedreneirense e Academia Condeixa Arnal. A partir das 20, estes dois jogos fazem parte da Série C. Recordo que a Casa do Benfica em Oleiros já está numa situação muito delicada para subir. Nesta altura tem 0 pontos. Está a 9 pontos do segundo classificado e a 6 pontos do terceiro, porque alguns dos melhores terceiros ainda vão poder subir de divisão. Ainda assim, sábado há futsal a partir das 18 em Oleiros. Também na Sertã vamos ter futsal no próximo sábado. São as meias finais do torneio Luís Gouveia, que está na sua 27ª edição e que tem a organização da Câmara Municipal da Sertã. Jogam-se as meias finais então a partir das 19 horas com o Info Conta Farmácia Duarte e a partir das 20, Talho de Simões Clube Bom Jardim. Os jogos estão agendados para o Pavilhão Desportivo da Sertã no próximo sábado. É tudo, boa tarde.
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23: E daqui a pouco há peça que passa.
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23: Começa assim mais uma edição do Peça que Passa. Seja bem-vindo. Hoje, com Madre Deus e o Pastor, é o pedido da Lara de Abrantes para dedicar à Elsa e à Rita com beijinhos de parabéns. Muitas felicidades a ambas.

E seguimos para Alcobaça com Maria de Lourdes Rezende. É o pedido da Beatriz Ferreira, dedica à avó Belmira, à amiga Rosete. Beijinhos, bom almoço, um dia feliz a todos na rádio e a todos os ouvintes.

Meio-dia e 34, agora a vez de Cátia Aveiro, com Boom Sem Parar. E quem pediu foi a Cláudia de Tomar, para dedicar a todos os ouvintes.

E agora temos o pedido do Paulo Januário de Velhascos. Vamos ouvir de Olinda com o tema Seja Agora, para dedicar a Maria Afonso, Maria do Rosário, Rosete, Gualdina, Maria Adília, Georgina, Glorinha, Quitéria, Rosarinho, Carolina Veste e Carlos Dias, também Manuel Raul, com uma boa semana.

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1: Já estamos com 10 minutos para a 1 da tarde. Seguimos em frente do Peça que Passa. Temos o pedido de Andreia Dias de Santarém, bem regressada. Pede aqui um artista que nós não temos disponível. Espero que ela goste da Zélia Duncan, para dedicar aos primos Lionel e também Daniela.

E agora temos o pedido da Hermínia Marrazes. Vamos ouvir Roberto Carlos com As Baleias, para dedicar a toda a sua lista. Hora de fechar este Peça que Passa. Amanhã a mais, daqui a pouco temos notícias.

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3: Muito boa tarde, são 13 horas.
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3: Agora, a informação local é uma edição da jornalista Dulce Cardoso. Muito boa tarde, Dulce.
4: Olá, boa tarde, Fernanda. Numa homenagem conjunta, a Junta de Freguesia da Sertã, a Câmara Municipal da Sertã e a Comissão do Santuário de Nossa Senhora dos Remédios distinguiram o benemérito Manuel Lopes Júnior no passado dia 13 de junho. Foi uma ação integrada no Dia da Freguesia da Sertã, Luís Biscaia.
5: O Santuário de Nossa Senhora dos Remédios na Sertã tem ao longo dos últimos anos sofrido obras de beneficiação para o tornar mais acolhedor e servir todos os que procuram aquele lugar para rezar ou simplesmente para descansar por uns momentos. No Dia da Freguesia da Sertã, este sábado, dia 13 de junho, foi tempo de reconhecer todos os que ao longo dos últimos anos têm trabalhado para dar a dignidade e o conforto possível àquele espaço. Ao serem lembrados, há um que se destacou nesse trabalho. Trata-se de Manuel Lopes Júnior, homem que dedicou grande parte da sua vida a cuidar do espaço e a impulsionar as melhorias aí implantadas, destacou Joaquim Alves, presidente da Junta de Freguesia, no momento de descerrar uma placa evocativa desta homenagem.
6: Mais uma vez, ao Sr. Manuel Lopes Júnior, a toda a sua família, por este homem ter tanto contribuído para este santuário e hoje o que é este santuário, se deve também em grande parte a ele. Portanto, deixo a minha homenagem e também da Junta de Freguesia da Sertã a todos aqueles que passaram por este santuário, por esta comissão de festas, desde há muitos anos até aos dias de hoje. Grandes obras aqui estão, com o contributo de todos nós, de todos aqueles que frequentam o Santuário de Nossa Senhora dos Remédios, quer a Igreja, quer as festas de Nossa Senhora dos Remédios, quer a festa de Nossa Senhora da Graça.
5: Daniel Almeida, pároco da Sertã, e em comunhão com a Comissão do Santuário, tem tentado trabalhar para oferecer aos que procuram aquele lugar a maior dignidade possível.
7: Por aqui, penso que ao longo dos anos, largos anos, temos conseguido criar condições para que a vida de fé, as festas, os vários convívios possam acontecer em condições, terem as condições físicas necessárias, também a beleza e os constantes arranjos que se têm feito, o limpar esta frente do santuário há uns anos atrás, o criar estes salões que dão apoio a tantas circunstâncias. Bom, é caminho que se tem feito e caminho com sentido. Aquilo que eu costumo pedir às comissões que por aqui passaram, que não seja apenas querer deixar uma marca e fazer mais um galinheiro ao ar, só para dizer que passei e deixei. Não, pensar as coisas a longo prazo.
5: Em nome da família de Manuel Lopes Júnior, o neto Luís Pedro realçou o espírito de comunidade do seu avô.
8: Este sentimento de comunidade que o meu avô tinha, que tinha uma simbiose muito própria com a sua religião, ele era uma pessoa muito devota à Nossa Senhora dos Remédios. Por isso, eu acho que este monumento homenageia não só o meu avô, mas todos estes nomes, todas estas pessoas que contribuíram muito do seu tempo, com os seus materiais, com a sua dedicação. E agradeço em nome da família, em nome das filhas, em nome dos netos, agradeço à Junta, agradeço à Câmara, à Comissão de Festas, ao António, e que este monumento seja eternize e que seja uma referência principalmente para as gerações mais jovens, porque vivemos numa sociedade muito egoísta, uma sociedade muito dividida, onde se promove coisas que nem sempre são boas, e estes exemplos devem servir para nós, para as nossas gerações futuras.
5: Na ocasião, o padre Daniel Almeida reconheceu que, para além de todas as condições que o santuário oferece hoje, ainda faltam algumas pequenas infraestruturas, mas, como disse, tem um sonho que gostaria de ver realizado. Trata-se de uma torre que possa ser visível de quem passa no IC8. Sobre as melhorias a fazer naquele espaço, a autarquia está disponível para ajudar na implantação destas e, em especial, do sonho do padre Daniel Almeida, para que esta possa ser criada e enquadrada naquele que é um monumento histórico.
9: Há melhorias a fazer aqui. O seu padre disse uma coisa muito importante. Nós somos sempre a favor da transformação e de melhorar o património, mas temos que respeitar regras urbanísticas para que, na nossa ânsia de agir, de fazer, de transformar, não pioremos as coisas. Às vezes, nessa ânsia, não somos suficientemente refletidos e depois fazemos coisas das quais nos arrependemos mais tarde. Mas dizer-vos que a Câmara Municipal estará ao vosso lado para essas obras que faltam, e estará ao vosso lado também no planeamento dessas obras, se entenderem com os nossos técnicos, com os nossos arquitetos, para que se consiga fazer aqui uma intervenção harmoniosa e se preserve a alma deste lugar.
5: Dia da Freguesia da Sertã, organizado pela Junta de Freguesia, num dia em que foram homenageados alguns dos que têm nas últimas décadas trabalhado para desenvolver a freguesia.
4: Uma homenagem a título póstumo que visou eternizar um homem considerado uma referência para a sociedade. Ainda pela Sertã, as obras na Rua A continuam a decorrer. No entanto, na última reunião do Executivo Municipal da Sertã, realizada a 12 de junho, o vereador do PSD, Fernando Amaral, quis saber o ponto de situação dos trabalhos, pois, no seu entender, estes estão a avançar devagar. Por outro lado, o vereador procurou obter mais informações sobre a prometida reposição da Ponte de Madeira na Carvalho.
10: Era também pedir o ponto de situação. Aqui a Rua parece-me que está a andar um bocadinho devagar, o que é que está a acontecer. E a outra é a questão da Ponte da Carvalha, que eu acho que é importantíssima, até para se fazer lá o Festival do Maranho. É importante ter aquele outro lado disponível ali por uma ponte, por qualquer coisa que não está a acontecer.
4: Sobre a Rua A, o presidente da Câmara, Carlos Miranda, concordou que a obra está efetivamente a andar devagar, mas espera que esteja concluída em breve.
11: A Rua A está a andar devagar, efetivamente está a andar devagar, e nós também queríamos que andasse mais depressa. Neste momento as calçadas já estão a ser feitas, o pavimento também está previsto já. Há ainda aqui uma questão que se prende com outra entidade que não a Câmara Municipal ou a empresa que está a fazer a obra e que está aqui a atrasar um pouco os trabalhos. São as coisas que acontecem normalmente durante estes trabalhos, mas eu conto também que esta rua possa brevemente ficar concluída.
4: Já sobre a ponte sobre a Ribeira, o autarca reforçou que a promessa é para cumprir.
11: É para construir. Ainda ontem, por acaso, tive a ocasião de falar nisso aqui na divisão de obras, no sentido de nós lançarmos o concurso para o projeto, para que, depois de termos o projeto, avançarmos imediatamente com o concurso para a construção.
4: Relativamente à Rua A, o processo tem-se arrastado no tempo, mas a conclusão dos trabalhos estará para breve. Quanto à recolocação da Ponte de Madeira sobre a Ribeira da Sertã, que permitirá uma ligação mais fácil entre as duas margens, o concurso para o projeto será lançado em breve. Fica por aqui esta manhã informativa, marcamos novo encontro para as 15 horas. Até já.
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3: Quarta-feira com céu pouco nublado ou limpo, durante a tarde aumento de nebulosidade, ocorrência de aguaceiros, podem ser por vezes fortes acompanhados de trovoadas e também ocasionalmente sob a forma de granizo, vento a soprar fraco a moderado e pequena subida de temperatura que se nota e muito já. 29 graus em Pampilhosa da Serra, 31 em Figueira dos Vinhos e Pedrógão Grande, Ferreira dos Êxeres 32, 33 em Moleiros e Vila de Rei, 34 na Sertã, 35 em Proença Nova e Macedo, 36 em Vila Velha de Ródão. Nas capitais do distrito, Leiria 27, 30 em Coimbra, Porto Alegre 33, 35 em Castelo Branco e Santarém. Cernache de Bom Jardim conta nesta altura com 30 graus. Bom almoço.
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4: Muito boa tarde, são 14 horas.
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4: Estamos de volta com mais uma super tarde. Boa quarta-feira para si. Estamos de volta com muita música nacional e hoje começamos com Leandro.

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Basicamente, o que ele quer são beijinhos. É o Toy, e o Toy representa-nos a todos. Às vezes só queremos miminhos e beijinhos e água fresca e mergulhar os pés assim em água fria. Pronto, porquê? Porque está calor, e é precisamente sobre isso que vou falar. É que há aqui uma notícia que me deixou bastante upset, perturbada. Termómetros perto dos 50 graus na próxima semana. A anomalia é 4 vezes maior do que o habitual.

numa onda de calor. E Portugal continental prepara-se então para uma nova onda de calor extremo, com temperaturas a subir nos próximos dias e valores que podem ultrapassar os 40 graus em várias zonas do interior, sobretudo no centro e sul. Segundo o climatologista Duarte Costa, a intensidade deste episódio está muito acima do habitual. O especialista explicou que, de acordo com os critérios do IPMA, uma onda de calor acontece quando a temperatura máxima fica pelo menos 5 graus acima da média para a época durante 5 dias consecutivos. A fase mais intensa deverá começar na sexta-feira e prolongar-se pelo fim de semana. Na sexta-feira, sábado e domingo iniciamos uma fase mais intensa desta onda de calor. Uma anomalia de 20 graus é 4 vezes maior do que o habitual numa onda de calor, explicou. Quanto às temperaturas, Duarte Costa aponta para valores já elevados a partir dos próximos dias, com maior preocupação no interior do país. A subida de temperatura deverá acentuar-se durante o fim de semana, com o domingo a poder aproximar-se dos 40 graus no interior sul. O climatologista admite ainda que alguns modelos meteorológicos apontam para valores extremos. Há modelos meteorológicos que apontam para os 50 graus. Duarte Costa alertou também para os riscos associados ao calor extremo, lembrando que este é um fenómeno climático com maior impacto na mortalidade. E é por isso que daqui a pouco vamos recordar, e fazemo-lo várias vezes, sobretudo quando acontecem estas ondas de calor, as medidas que a Direção-Geral de Saúde aconselha então a tomar para fazer face ao calor. Para já, tema novo de Zé Amaro, chama-se Sou Zé Amaro, pois claro.

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0: E foi precisamente com a Gecema que ela se fez anunciar no palco da última noite da festa do município de Proença Nova no último domingo. Foi absolutamente incrível. Acho que quem esteve lá sabe bem do que é que eu estou a falar. Daqui a pouco vamos atualizar a informação.
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0: Muito boa tarde, são 15 horas.
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0: Atualizamos a informação. É uma edição do jornalista Luís Vizcaia.
3: O feriado municipal de Ferreira do Zêzere, assinalado no passado sábado, dia 13 de junho, teve, como referiu o presidente da Câmara Municipal, Bruno Gomes, este ano um sabor especial, sob a resiliência, a união e o orgulho. A tempestade Cristine temperou os discursos da sessão solene que marcou este dia. E sobre esta tragédia que assolou a região e, em particular, o concelho, Bruno Gomes lembrou que, passados estes meses, ainda faz parte da maioria das conversas do dia-a-dia da população e que serviu para mostrar a fibra de um povo que, em tempo de dificuldades, soube unir-se.
4: A tempestade Cristine está bem presente na nossa memória pela forma como atingiu o nosso território. Volvido este tempo, ainda ouvimos nas ruas, nas empresas e nas conversas dos ferreirenses marcas e prejuízos que aquela catástrofe natural deixou para trás. Foram dias muito complicados. Dias em que recebemos chamadas atrás de chamadas, em que as estradas cortadas separaram famílias e travaram a nossa mobilidade, em que os danos nas infraestruturas infligiram importantes golpes na nossa economia e em que a população se confrontou com problemas e obstáculos que persistem no tempo. Posso dizer que foram dos dias mais difíceis da minha vida autárquica, mas também um período em que ficou claro quem estava disponível para ajudar, assim como a força do povo de Ferreira do Zêzere e as capacidades de se unir para promover a sua segurança, confiando nas autoridades e mantendo uma atitude sempre resiliente.
3: O esforço foi de todos. O Conselho foi o primeiro a concluir a parte que lhe cabia na análise das candidaturas aos estragos causados pela tempestade Cristine.
4: Ferreira do Zêzere tem procurado fazer a sua parte. Fomos o primeiro município da região a concluir a análise da totalidade das candidaturas que nos competiam, sendo que agora é necessário que a tutela lhes dê uma resposta cabal. Temos procurado trabalhar com rigor, com responsabilidade e com ambição. E essa ambição vê-se na capacidade de atuação em relação a esta tempestade e vê-se nas obras que estão em curso por todo o concelho.
3: Mais tarde, já na praia fluvial de Bairrada, Bairradinha, Silvério Regalado fez questão de deixar a garantia de que, da parte da Comissão de Coordenação e Desenvolvimento Regional de Lisboa e Vale do Tejo, neste momento está fechada a análise por parte daquele organismo às candidaturas do concelho de Ferreira do Zêzere.
5: Ele comprometeu-se que este fim de semana o assunto ficava resolvido. À partida, se não houver nenhum problema, o município de Ferreira do Zêzere ficará com as cerca de 880 e tal candidaturas fechadas este fim de semana, no máximo. Enfim, vamos dar à segunda-feira ao Sr. Vice-Presidente para ver. Fica com o domingo para fazer. Faz férias no domingo. Pronto. E, portanto, acho que isto também é uma boa notícia e eu não poderia deixar de, enfim, dar esta notícia, uma vez que eu tive a oportunidade de conversar com o Sr. Presidente e com o Sr. Vice-Presidente da CDR e dar-vos esta.
3: Apesar deste esforço que foi pedido a todos para a recuperação, continuou-se a fazer obra, nomeadamente a requalificação da Escola Pedro Ferreira, obra que não estará pronta quando do fecho do Plano de Recuperação e Resiliência, mas espera que se encontre uma solução. Por seu lado, uma outra obra há muito reclamada foi inaugurada naquela tarde e que serviu para aproximar ainda mais as pessoas ao Rio Zêzere. Tratou-se das infraestruturas de apoio da Praia Fluvial de Bairrada, Bairradinha.
4: Inauguraremos de seguida as infraestruturas de apoio à Praia Fluvial da Bairrada, Bairradinha. Trata-se de mais uma obra que muito nos orgulha, até porque aproxima ainda mais o Conselho do Rio. Esta intervenção valoriza o nosso património cultural e cria novas oportunidades para o turismo, para a economia local e para a qualidade de vida da população.
3: Mas se estas estão feitas ou a caminho de serem terminadas, outras há que não passam de meras intenções ou de promessas vagas. Bruno Gomes voltou a falar na ligação A13 e ainda da Estrada Nacional 238.
4: Mas também não quero deixar de falar dos desafios que continuam por resolver. A ligação A13 e o novo traçado da Nacional 238 continuam a ser fundamentais para o futuro deste território. Não estamos a falar apenas de estradas, estamos a falar de desenvolvimento económico, estamos a falar de fixação de pessoas, estamos a falar de competitividade e de coesão territorial. Por isso, resistamos com expectativa o compromisso assumido pelo Sr. Ministro das Infraestruturas, Engenheiro Miguel Pinto Luz, para avançar com o estudo prévio destas intervenções. Esperamos que esse compromisso possa agora traduzir-se em medidas concretas, porque os territórios do interior não podem continuar a esperar indefinidamente pelas mesmas respostas.
3: Outra obra importante é a remodelação do pavilhão municipal, para a qual já tem parte do financiamento.
4: Temos prevista a requalificação do nosso pavilhão, um investimento superior a 7 milhões de euros, para o qual temos atualmente cerca de 2,3 milhões de euros enquadrados em financiamento. Sabemos que não é um desafio apenas de Ferreira do Zêzere, mas sabemos também que é nestes momentos que a cooperação institucional faz a diferença. Caras e caros ferreirenses, se há uma coisa que os últimos meses nos ensinaram é que nenhuma dificuldade é maior do que a capacidade desta comunidade para se unir. Foi assim durante a tempestade, foi assim ao longo da nossa história e continuará a ser assim no futuro.
3: Silvério Regalado, secretário de Estado da Administração Local e Ordenamento do Território, que presidiu a esta sessão, fez questão de deixar bem vincado que Ferreira do Zêzere foi dos concelhos que mais rápido analisou as candidaturas, passando agora a responsabilidade para as mãos da CCDR Lisboa e Val do Tejo.
5: Ferreira do Zêzere é dos municípios que melhor respondeu, mais rápido analisou as candidaturas dos ferreirenses e, portanto, neste momento temos a responsabilidade na CCDR Lisboa e Val do Tejo de poder fazer o pagamento às pessoas que foram prejudicadas e que viram as suas habitações danificadas.
3: Sobre a lei das finanças locais, o secretário de Estado respondeu a José Casanova, presidente da Assembleia Municipal, que esta está a ser trabalhada por um grupo liderado por Nunes Liberato e deverá ser um espelho da modernidade e de maior transparência. Outra das reflexões lançadas por José Casanova foi a revisão da lei eleitoral, que também fará o caminho de ser analisada e revista. Já se encontra disponível para consulta pública o mapa que identifica os terrenos localizados no concelho de Sertã e que se encontram em situação de incumprimento no que diz respeito à gestão de combustível. Os locais foram identificados e georreferenciados por elementos da equipa de proteção da natureza e do ambiente e da unidade de emergência de proteção e socorro da Guarda Nacional Republicana no concelho de Sertã. Os proprietários dos referidos terrenos são obrigados a efetuar a gestão de combustível nos 100 metros em redor dos aglomerados populacionais e nos 50 metros em redor das habitações isoladas. Estes trabalhos deverão estar concluídos até 31 de junho. A consulta destes mapas de terrenos em comprimento não dispensa a consulta dos mapas respeitantes às faixas de gestão de combustível referentes à gestão de combustível de edificações isoladas e aglomerados populacionais, que se encontram também disponíveis no site da Câmara Municipal da Sertã ou então nas juntas e uniões de freguesia do concelho. De salientar que, apesar de terem sido identificados alguns locais, não significa que não sejam levantados altos nas áreas a manter limpas e que estejam em incumprimento, refere ainda a autarquia da Sertã em nota à imprensa.
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0: Previsão do tempo para amanhã, quinta-feira, vamos ter céu pouco nublado ou limpo. A partir do final da manhã, aumento temporário de nubosidade no interior, concorrência de aguaceiros que podem ser por vezes fortes e acompanhados de trovoadas. A partir da tarde, mais prováveis nas zonas montanhosas do norte e centro. Vento fraco, neblina ou nevoeiro até ao final da manhã e no final do dia no litoral. Pequena descida da temperatura máxima no litoral norte e centro. Sernás de Bonjardim agora com 33 graus.
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Ela não é nenhuma Barbie. Aqui está ela, Mónica Sintra, num verdadeiro hino contra a objetificação da mulher. Estamos que é isto de andarmos aqui a... Só queremos é partilhar fotografias no Instagram. Bom, o que é que temos a dizer? Temos a dizer que há pouco falámos do calor, da onda de calor, e eu prometi que trazíamos as recomendações que a Direção-Geral de Saúde preconiza nesta altura, e são todas elas importantes. Procurar ambientes frescos e arejados, beber água, sobretudo água ou sumos naturais com regularidade, mesmo que não tenha sede, façam o favor. Pessoas de mais idade acham que não têm sede, não sei por alguma razão, mas, não tenho sede, tem, o corpo precisa. Evitar o consumo de bebidas quentes, alcoólicas, gaseificadas, com cafeína e ricas em açúcar. Evitar a exposição direta ao sol nas horas de maior calor, nomeadamente entre as 11 e as 17 horas. Aplicar protetor solar com fator 30 ou superior de 2 em 2 horas. Usar roupas leves, soltas e de cor clara, preferencialmente de algodão, e utilizar chapéu e óculos de sol. Evitar também atividades que exijam grandes esforços físicos, como desporto ou atividades de lazer no exterior. Não permanecer dentro de viaturas estacionadas e expostas ao sol. Fazer refeições leves e comer mais vezes ao dia. Ter uma atenção especial face ao grupo de pessoas mais vulneráveis ao calor. E são elas: crianças nos primeiros anos de vida, pessoas com 65 anos ou mais, portadores de doenças crónicas, pessoas que desenvolvem atividade no exterior, expostos ao sol e ao calor, praticantes de atividade física e pessoas isoladas e em carência económica e social. Um telefonema para essa avó que está assim, nesta altura, sozinha, só para saber se está tudo bem e para lhe lembrar que tem que beber água. Claro que sim, temos todos que beber água e proteger-nos então deste calor e desta onda de calor. Agora outra onda, a onda musical aqui de Miquel Carreira com Thierry.

0: E às vezes acontecem apreensões de bicharada esquisita por cá, quer dizer, pouco esquisita, mas imagine este desmantelamento de criação ilegal com mais de 100 mil baratas na Austrália, este bichinho tão amigável. As autoridades ambientais anunciaram o desmantelamento de uma criação ilegal de baratas perto de Sydney, contendo mais de 100 mil baratas. Exatamente, são tão pouquinhas, não é? Portanto, foram encontradas baratas de Madagascar, também conhecidas como baratas sibilantes, pelo seu mecanismo de defesa ruidoso, bem como baratas dúbia, criadas para serem consumidas por lagartos de estimação, porque era de facto a minha grande pergunta, mas para que é que eles querem as baratas? Ora, muito bem, a barata de Madagascar, para termos uma ideia, é uma das maiores baratas do mundo, com 5 a 7,5 centímetros de comprimento. As fotografias mostram uma das baratas apreendidas quase suficientemente grande para cobrir completamente a palma da mão de um adulto. Já é arrepiante pensar nelas mais pequenas, mas assim enormes, dá para tomar café com elas de manhã. O departamento estimou o valor dos insetos em cerca de 200 mil dólares australianos, são mais de 122 mil euros, a criar baratas. Ah, pois é. Pronto, é só uma ideia. Daqui a pouco voltamos à música, temos Nininho Vaz Maia, também Irmãos Verdades, Nazarino Navarro, Grupo Menos é Mais e ainda Ana Joyce. Tudo para ouvir aqui na sua rádio. Boa tarde, boa viagem.
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0: Coração partido!
1: Coração partido, e para quem amar não basta, é preciso recorrer a um polígrafo. Pois é, esqueça verificar o histórico de chamadas. Uma mulher levou a sua insegurança na relação a um nível literalmente federal. Debbie Wood, do Reino Unido, ganhou o título de mulher mais ciumenta do mundo ao obrigar o seu companheiro Steve a submeter-se a um teste completo de polígrafo de cada vez que regressa à casa. Eu não consigo imaginar a vida deste homem. A sua rotina extrema não se limita a detetores de mentiras. Também verifica o telemóvel dele várias vezes ao dia, monitoriza as suas contas de e-mail, rastreia os seus extratos bancários e até o proibiu de ver fotografias de outras mulheres. Eu nem sei como é que ele pode sair à rua e ver outras mulheres. Pronto, enfim, porque no mundo existem outras mulheres. A raiz desta monitorização intensa é... afinal, uma condição rara, conhecida como síndrome de Otelo, que ela criou, não, pelos vistos existe mesmo, pronto, chama-se assim, síndrome de Otelo, não sei se estou aqui a dar ideias a alguém, causa uma crença avassaladora e delirante de que o parceiro está a ser infiel. Enquanto a maioria das pessoas teria fugido, Steve não, ele permaneceu ao seu lado durante anos de interrogatórios diários, provando que a paciência extrema existe realmente. É um casal tão bonito. Se puder, investigue. Debbie Wood, do Reino Unido, a mulher mais ciumenta do mundo. E Steve, o marido menos, com mais paciência do mundo. Pronto, vá, vamos dizer assim. Daqui a pouco voltamos à música com Ana Joyce, chama-se Carta de Despejo.
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0: E acabas com Contramão, lá atrás Nelson Freitas e Nuno Ribeiro, Não Deixa, e Ana Joyce com Carta de Despejo. Voltemos a encontrar-nos depois das 4 para a última hora do nosso programa. Venha daí, continue desse lado.
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3: 4 horas em Portugal Continental e na Madeira, 3 nos Açores. Uma síntese de notícias com a jornalista Susana Barros.
4: Abertura para negociar. O primeiro-ministro mostra-se disponível para negociar o aumento dos dias de férias de 22 para 25, o reforço do direito à amamentação e um regime para os avós que cuidam dos netos. Exigências do Chega, que Luís Montenegro parece estar disposto a aceitar, para ver aprovada a nova legislação do trabalho. Mais difícil parece ser a descida da idade da reforma. O tema está a dominar nesta altura o debate, que está a decorrer no Parlamento e que está a ser acompanhado pela jornalista Teresa Borges, aqui em direto.
5: Já era esperado que fosse o tema dominante, até porque a proposta estará em debate no Parlamento já amanhã. Será votada na sexta-feira, na Generalidade, e não há ainda fumo branco, não há ainda garantias de que a reforma laboral seja viabilizada. Ontem houve nova reunião entre o líder do Chega e o primeiro-ministro, hora e meia de reunião que terminou sem acordo. Esta tarde, no debate quinzenal, Luís Montenegro garantiu que não há ainda qualquer entendimento sobre a proposta. A redução da idade da reforma tem sido uma condição imposta por André Ventura. Chegou esta semana o líder do Chega a exigir um compromisso escrito e uma calendarização para essa descida. Ora, o primeiro-ministro diz apenas que não defende esta medida. Uma resposta curta, pressionado pela presidente da Iniciativa Liberal, Mariana Leitão, que questionou o primeiro-ministro se o governo vai ceder ao Chega nesta matéria.
6: Vai ou não vai ceder ao Chega na baixa da idade da reforma como contrapartida pela reforma laboral?
7: Senhora deputada Mariana Leitão, a senhora deputada Mariana Leitão sabe que nós não defendemos essa proposta.
5: E mais não disse, ainda assim o primeiro-ministro, como disseste, Susana, abre a porta a acompanhar outras exigências do Chega, desde logo a reposição dos 25 dias de férias. André Ventura dizia ontem que era um dos pontos onde havia alguma abertura para entendimentos com o PSD, e o primeiro-ministro assume que essa hipótese já chegou a ser discutida pelo governo ainda durante as reuniões em sede de concertação social.
7: Fala na reposição de um regime de férias que permeia a assiduidade ao trabalho, que é um princípio com o qual nós estamos de acordo, que devo até, posso hoje confessar isso, o próprio Governo colocou em cima da mesa da concertação social, mas não tendo havido disponibilidade para aproximar posições noutros domínios, acabámos por não formalizar essa proposta na proposta que enviámos ao Parlamento.
5: O Governo está disponível a negociar, foi repetindo Luís Montenegro nas últimas horas, disponível a enriquecer a proposta, mas lembrando também o Primeiro-Ministro que essa aproximação só será possível se a iniciativa for viabilizada na Generalidade. Nestes últimos dias, no entanto, antes da votação dessa proposta de alteração da lei laboral, o Primeiro-Ministro recebeu apenas em São Bento o líder do Chega.
4: A legislação laboral tem discussão marcada para amanhã no Parlamento, mas o tema está já a marcar o debate desta tarde com o Primeiro-Ministro, um debate que hoje começou mais cedo do que o habitual. justamente para os deputados também poderem ver a estreia da seleção no Mundial. O debate está a ser transmitido em direto na emissão online da RTP Antena 1. Estava a descer, mas na última semana o cabaz alimentar voltou a subir. Custa agora mais 2,11 euros a lista, acompanhada em permanência pela Deco Proteste e que inclui 63 alimentos. O porta-voz da organização, Nuno Figueiredo, explicou que bastou a subida de 3 produtos para alterar o preço do cabaz, que agora é superior a 257 euros.
8: No caso dos flocos, da alface e do carapau, só estes 3 produtos tiveram um aumento superior a 2 euros. Mais outros que aumentaram acabaram por tornar o cabaz novamente mais alto do que aquilo tinha acontecido na semana anterior. Ou seja, se achávamos ou se contávamos com uma tendência de descida, o que verificamos é uma espécie de um carrossel em que semana sim, semana não, o preço não estabiliza.
4: Está mais caro o cabaz alimentar esta semana. O Ministério Público vai recorrer da condenação de 3 anos e meio com pena suspensa do agente da PSP que matou Odair Muniz na Cova da Moura. O acórdão foi conhecido segunda-feira. A decisão do Ministério Público foi divulgada hoje pela Procuradoria-Geral da República. No Parlamento, o Ministro da Administração Interna falou hoje deste caso. Luís Neves garantiu que vai sair sempre em defesa dos agentes da PSP que tenham de atuar com coragem, que tentam atuar com coragem e com brio no desempenho de funções, mas avisa que não vai ser complacente com os agentes que coloquem em causa a dignidade humana. Luís Neves foi questionado pelo Bloco de Esquerda sobre a atuação de agentes em casos como o da morte de Odair Muniz. Em resposta, o ministro pediu desculpa à família da vítima, mas pediu compreensão também perante a situação vivida pelos profissionais.
9: Há inquéritos que estão a decorrer e sim, o senhor tem toda a razão. Há aqui uma questão de cadeia de comando que pode ter falhado e tem que ser avaliado. Mas quero dizer a todos os que aqui estão nesta sala, o trabalho de polícia é um trabalho extremamente difícil. Eu peço desculpa à família, mas também temos que ter a noção de quem está naquelas circunstâncias todos conhecidos. E naturalmente, isto são situações marginais. Quero também dizer o seguinte, qualquer elemento policial que com coragem, com brio, procure cumprir a sua missão e que algo lhe corra mal, terá o meu entendimento naquilo que for possível. Todo o agente policial que ponha em causa a dignidade da pessoa humana de uma forma dolosa, de uma forma reiterada, que minta, que falsifique, sobretudo para escamotear a verdade que deve presidir, não terá o meu beneplácito.
4: Luís Neves, o Ministro da Administração Interna, sobre o caso Odair Muniz, numa altura em que a Seleção Nacional está a sair do hotel para seguir para o estádio.
3: A Seleção Nacional, então, a caminho já do estádio em Houston. É a notícia que fecha esta síntese com Susana Barros na RTP Antena 1, também Madeira, Açores e RTP Mundo.
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0: Segura Firme é a primeira proposta da Wara, Filipe Carlson e Michael Knight. Estamos de volta já nesta que é a última hora do Hoje à Tarde. Até às 5 estamos numa oferta dos móveis Alviala.
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0: E vamos lá ver que se eles vão segurar firme ou não. A estreia de Portugal no Mundial acontece hoje a partir das 6 da tarde, frente à República Democrática do Congo. Cá está a música de apoio à seleção. Sam the Kid, Bispo, Papillon, G-San e Sir Scratch.

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0: Chama-se Morrer na Praia, capital da Bulgária. Lá atrás escutamos Afonso do Brás e Luís Trigacheiro, também os 4:30, São Pedro e Joana Almeirante, Soraya Ramos e Virgul. Os melhores sons em português, até às 5 numa oferta dos móveis Alviala.
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0: E agora, uma pequenina história sobre um animal que percebeu de facto que se podia, digamos que disfarçar, vamos dizer assim, de gato, uma vez que os gatos são profundamente adorados na Turquia. E assim, em Istambul, uma gaivota tornou-se uma pequena celebridade local depois de ser apanhada a miar junto de um dispensador automático de ração destinado aos inúmeros gatos de rua daquela cidade. A ave permanece estrategicamente ao lado da máquina e imita sons muito semelhantes aos de um gato numa tentativa aparentemente bem-sucedida de convencer as pessoas a carregar no botão que liberta a comida. Os dispensadores alimentados através de moedas ou materiais recicláveis fazem parte de uma iniciativa criada para ajudar a alimentar a vasta população felina que vive nas ruas turcas. Nas ruas e não só, portanto, eles entram nas lojas, só não fazem é compras. Uma gaivota aqui com skills, muitas competências. Daqui a pouco voltamos à música e se falamos em competências, não lhes faltam Ana Bacalhau e Mimi Cat, chama-se Tipicamente Casados, é novo tema.
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0: mais um tema, uma faixa do disco Hormonal de Bárbara Tinoco, chama-se Sangue na Guerra. Estamos em fecho de hora, nesta hora especial em que contamos com o apoio dos móveis Alviela.
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4: Uma ótima tarde para todos, são 17 horas.
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Me encanta. Rosalía chama-se La Perla, a primeira proposta para refrescar nesta sessão do Clube do Som, quarta-feira, 17 de junho, já a meio da semana. Final de tarde escaldante, as despedidas da primavera de 2026 com sabor a verão. Serraste do Bom Jardim com 32 graus de temperatura. Boa viagem, se vai na estrada. São os grandes temas da atualidade para o seu regresso a casa, para a hora do lanche. Daqui a pouco há Taylor Swift, também Madonna com Sabrina em Bring Your Love. Mas antes recebemos The Second Voice, já de fundo este Let Me Be. Até às 20 horas, estamos consigo.

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É Bob Sinclair, I Can't Wait. Lá atrás o Jell com Jamaica Ben e a abrir com Cameron Whitecomb. Chama-se Kingdom of Fear. Quarta-feira, 17 de junho, já a meio da semana. Serenaste um jardim com 32 graus de temperatura. Final de tarde bem quente. Os sons mais refrescantes na incontestável. Agora Shakira com Burna Boy e Die Die. É o hino oficial do Mundial de Futebol 2026 e a nossa seleção está quase a entrar em campo.

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Drop Dead, a nova de Olivia Rodrigo no facho da Hora 1 do Clube do Sol. Lá atrás, Summer, Back to Friends. 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
1: Uma ótima tarde para todos, são 18 horas.
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3: O feriado municipal de Ferreira do Zêzere, assinalado no passado sábado, dia 13 de junho, teve, como referiu o presidente da Câmara Municipal, Bruno Gomes, este ano um sabor especial, sob a resiliência, a união e o orgulho. A tempestade Cristine temperou os discursos da sessão solene que marcou este dia. E sobre esta tragédia que assolou a região e, em particular, o concelho, Bruno Gomes lembrou que, passados estes meses, ainda faz parte da maioria das conversas do dia-a-dia da população e que serviu para mostrar a fibra de um povo que, em tempo de dificuldades, soube unir-se.
4: A tempestade Cristine está bem presente na nossa memória pela forma como atingiu o nosso território. Volvido este tempo, ainda ouvimos nas ruas, nas empresas e nas conversas dos ferreirenses marcas e prejuízos que aquela catástrofe natural deixou para trás. Foram dias muito complicados. Dias em que recebemos chamadas atrás de chamadas, em que as estradas cortadas separaram famílias e travaram a nossa mobilidade, em que os danos nas infraestruturas infligiram importantes golpes na nossa economia e em que a população se confrontou com problemas e obstáculos que persistem no tempo. Posso dizer que foram dos dias mais difíceis da minha vida autárquica, mas também um período em que ficou claro quem estava disponível para ajudar, assim como a força do povo de Ferreira do Zêzere e as capacidades de se unir para promover a sua segurança, confiando nas autoridades e mantendo uma atitude sempre resiliente.
3: O esforço foi de todos. O Conselho foi o primeiro a concluir a parte que lhe cabia na análise das candidaturas aos estragos causados pela tempestade Cristine.
4: Ferreira do Zêzere tem procurado fazer a sua parte. Fomos o primeiro município da região a concluir a análise da totalidade das candidaturas que nos competiam, sendo que agora é necessário que a tutela lhes dê uma resposta cabal. Temos procurado trabalhar com rigor, com responsabilidade e com ambição. E essa ambição vê-se na capacidade de atuação em relação a esta tempestade e vê-se nas obras que estão em curso por todo o concelho.
3: Mais tarde, já na praia fluvial de Bairrada, Bairradinha, Silvério Regalado fez questão de deixar a garantia de que, da parte da Comissão de Coordenação e Desenvolvimento Regional de Lisboa e Val do Tejo, neste momento está fechada a análise por parte daquele organismo às candidaturas do concelho de Ferreira do Zêzere.
5: Ele comprometeu-se que este fim de semana o assunto ficava resolvido. À partida, se não houver nenhum problema, o município de Ferreira do Zêzere ficará com as cerca de 880 e tal candidaturas fechadas este fim de semana, no máximo. Enfim, vamos dar à segunda-feira ao Sr. Vice-Presidente para ver. Fica com o domingo para fazer. Faz férias no domingo. Pronto. E, portanto, acho que isto também é uma boa notícia e eu não poderia deixar de, enfim, dar esta notícia, uma vez que tive a oportunidade de conversar com o Sr. Presidente e com o Sr. Vice-Presidente da CDE e dar-vos esta notícia.
3: Apesar deste esforço que foi pedido a todos para a recuperação, continuou-se a fazer obra, nomeadamente a requalificação da Escola Pedro Ferreira, obra que não estará pronta quando do fecho do Plano de Recuperação e Resiliência, mas espera que se encontre uma solução. Por seu lado, uma outra obra há muito reclamada foi inaugurada naquela tarde e que serviu para aproximar ainda mais as pessoas ao Rio Zezer. Tratou-se das infraestruturas de apoio da Praia Fluvial de Bairrada-Bairradinha.
4: Inauguraremos de seguida as infraestruturas de apoio à Praia Fluvial da Bairrada-Bairradinha. Trata-se de mais uma obra que muito nos orgulha, até porque aproxima ainda mais o concelho do Rio. Esta intervenção valoriza o nosso património cultural e cria novas oportunidades para o turismo, para a economia local e para a qualidade de vida da população.
3: Mas se estas estão feitas ou a caminho de serem terminadas, outras há que não passam de meras intenções ou de promessas vagas. Bruno Gomes voltou a falar na ligação A13 e ainda da Estrada Nacional 238.
4: Mas também não quero deixar de falar dos desafios que continuam por resolver. A ligação A13 e o novo traçado da Nacional 238 continuam a ser fundamentais para o futuro deste território. Não estamos a falar apenas de estradas, estamos a falar de desenvolvimento económico, estamos a falar de fixação de pessoas, estamos a falar de competitividade e de coesão territorial. Por isso, registamos com expectativa o compromisso assumido pelo Sr. Ministro das Infraestruturas, Engenheiro Miguel Pinto Luz, para avançar com o estudo prévio destas intervenções. Esperamos que esse compromisso possa agora traduzir-se em medidas concretas, porque os territórios do interior não podem continuar a esperar indefinidamente pelas mesmas respostas.
3: Outra obra importante é a remodelação do pavilhão municipal, para a qual já tem parte do financiamento.
4: Temos prevista a requalificação do nosso pavilhão, um investimento superior a 7 milhões de euros, para o qual temos atualmente cerca de 2,3 milhões de euros enquadrados em financiamento. Sabemos que não é um desafio apenas de Ferreira do Zezer, mas sabemos também que é nestes momentos que a cooperação institucional faz a diferença. Caras e caros ferreirenses, se há uma coisa que os últimos meses nos ensinaram é que nenhuma dificuldade é maior do que a capacidade desta comunidade para se unir. Foi assim durante a tempestade, foi assim ao longo da nossa história e continuará a ser assim no futuro.
3: Silvério Regalado, secretário de Estado da Administração Local e Ordenamento do Território, que presidiu a esta sessão, fez questão de deixar bem vincado que Ferreira do Zezer foi dos concelhos que mais rápido analisou as candidaturas, passando agora a responsabilidade para as mãos da CCDR Lisboa e Valdo Tejo.
5: Ferreira do Zezer é dos municípios que melhor respondeu, mais rápido analisou as candidaturas dos ferreirenses e, portanto, neste momento temos a responsabilidade na CCDR Lisboa e Val do Tejo de poder fazer o pagamento às pessoas que foram prejudicadas e que viram as suas habitações danificadas.
3: Sobre a Lei das Finanças Locais, o secretário de Estado respondeu a José Casanova, presidente da Assembleia Municipal, que esta está a ser trabalhada por um grupo liderado por Nunes Liberato e deverá ser um espelho da modernidade e de maior transparência. Outra das reflexões lançadas por José Casanova foi a revisão da Lei Eleitoral, que também fará o caminho de ser analisada e revista. Já se encontra disponível para consulta pública o mapa que identifica os terrenos localizados no concelho de Sertã e que se encontram em situação de incumprimento no que diz respeito à gestão de combustível. Os locais foram identificados e georreferenciados por elementos da equipa de proteção da natureza e do ambiente e da unidade de emergência de proteção e socorro da Guarda Nacional Republicana no concelho de Sertã. Os proprietários dos referidos terrenos são obrigados a efetuar a gestão de combustível nos 100 metros em redor dos aglomerados populacionais e nos 50 metros em redor das habitações isoladas. Estes trabalhos deverão estar concluídos até 31 de junho. A consulta destes mapas de terrenos em comprimento não dispensa a consulta dos mapas respeitantes às faixas de gestão de combustível referentes à gestão de combustível de edificações isoladas e aglomerados populacionais que se encontram também disponíveis no site da Câmara Municipal da Sertã ou então nas juntas e uniões de freguesia do concelho. De salientar que, apesar de terem sido identificados alguns locais, não significa que não sejam levantados autos nas áreas a manter limpas e que estejam em incumprimento, refere ainda a autarquia da Sertã em nota à imprensa.
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1: Previsão meteorológica para amanhã, céu pouco nublado, limpo, a partir do final da manhã aumento temporário de nubosidade, possibilidade de aguaceiros e trovoada, vento fraco. É moderado, neblina no verão matinal e pequena descida da temperatura máxima. Neste momento, Serraste com o Jardim, com 30 graus.
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O regresso dos Maroon 5 chama-se Heroin, a primeira proposta desta hora 2 do Clube de Som. De novo, bem-vindos, quarta-feira, 17 de junho, estrenaste o Jardim com 31 graus, boa viagem, bom lanche com a sua rádio preferida. Agora mais ritmo, é para animar e refrescar. Pump It Up de Sandro Silva, depois Billie Eilish em Birds of Feather.

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Dive atrás, Self Award, Denver City. Quarta-feira, 17 de junho, boa viagem. Se por acaso, boas férias. É a segunda hora do Clube do Sol, agora num ritmo bem diferente. É Topic. Música nova chama-se Missing You. É mais uma para animar e refrescar.

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Shade, Before You Break My Heart, no facho de hora 2 do Clube do Som. Para terminar ainda, Royal com Dates, Don't Say That. Dentro, aliás, depois da hora certa, vamos chegar à máquina do tempo com as grandes memórias da música, os melhores clássicos. Para o seu regresso a casa, continuo desse lado. Royal, Don't Say That.

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0: São 19 horas, em virtude de um especial desporto, não vamos ter o simultâneo informativo com a Antena 1. Segue a emissão da sua rádio.
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0: é Richard Marx, Angelia. Hora 2 no Clube do Som, de novo bem-vindos, quarta-feira, 17 de junho. As melhores histórias da música, os clássicos que marcaram tantas gerações. 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
0: 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Em breve, mais um folheto Aqui é Fresco para dar as boas-vindas ao verão de 2026. Can't Be Now, Man at Work, uma viagem até à Austrália nos próximos minutos. Boa viagem, se for na estrada, com a sua rádio. Look

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0: Something About You, Level 42, lá atrás com Billy Idol. Ora, trios do Clube do Som, ao ritmo dos melhores clássicos da música, sempre com apoio comercial de Soprai.
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0: 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Agora os manos Starship, We Build the City, é a próxima no seu rádio.

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1: Muito bem-vindos a este espaço de discos pedidos. Estamos em linha consigo, quarta-feira, 17 de junho. Pode participar e juntar-se a nós através do 274-800-021. A frase é simples: a publicidade é a alma do negócio. Invista em publicidade na Rádio Condestável. Pode escolher a sua música preferida e juntar uma breve dedicatória. Repito, uma breve dedicatória. Muito boa tarde.
10: Boa tarde, sou o Graciela. Viva. É um prazer estar consigo.
1: É sempre um gosto de recebê-lo. Falo com o nosso ouvinte.
10: Luciano da Torre das...
1: Bem-vindo à antena, vamos à nossa frase.
10: A frase é: publicidade é a alma do negócio. 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
1: O tema que escolhe?
10: Ora, o tema que vou escolher é para me despedir, porque eu me vou deslocar por algum tempo, que eu vou a Lisboa, pois com saudades de voltar. O tema é Frei Hermano da Câmara.
1: O fado da despedida e a dedicatória.
10: Para dizer adeus.
1: Sim, a dedicatória.
10: É, em princípio vai já ser para si, para a sua mãe, para todos os seus colegas. Vai ser para o Miguel da Comenda, Pedro Miguel da Comenda, com um abraço. Elisete também, cumprimento. Maria Adília do Coice, Manuel Raul do Coice, António Cravente de Mar, Georgina de Tramagalho, com boas melhoras para a senhora e para a família, Quitéria, para todos os meus vizinhos, e para o São Manuel Ramos de Vila Velha da Roda, com um abraço. E ontem já foi atrasado, mas ainda deixei os cumprimentos e pronto, muitos anos de vida que eu desejo. E até à próxima.
1: Até à próxima, obrigado, ótima noite e boa audição. É Frei Hermano da Câmara.

0: não sei.
1: Rumo ao telefone, muito boa tarde.
2: Boa tarde.
1: Viva, falo com a nossa ouvinte.
2: Adelino Santos, da Brantes.
1: Participação da Brantes, muito bem-vindo. Vamos receber a Cláudia Isabel daqui a pouco, mas antes a nossa frase.
2: Publicidade é uma do negócio, passa publicidade na Rádio Contestável, que é um bom investimento.
1: E a dedicatória do próximo tema?
2: Então, é para você e para a equipa da Rádio Contestável, para todos. E até amanhã.
1: Até à próxima oportunidade, uma excelente noite e boa audição.

0: 12 minutos depois das 20 horas. Muito boa tarde.
1: Olá, Sr. Hugo. Muito boa tarde.
0: Viva, falo com a nossa ouvinte.
1: Maria Leonor de Pousa Flores, ancião.
0: Muito bem-vinda. Vamos à nossa frase.
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0: Alex Navarro, para dedicar.
1: Ao meu filho, às minhas manas, ao Sr. António Manuel da Marinha Grande, Sr. Manuel Ramos de Vila Velha de Rodão, o filhote e a esposa, Dona Natália da Corticeira, Sr. António Cravo de Pomar, Dona Georgina do Tramagal e a sua família e as melhoras dela, Sr. Jairinha, Dona Quitéria de Bem-Crenças, Sr. Eduardo Gomes de Santarém, Dona Adília e o Sr. Manuel Raul do Lar do Corso, e para os meus locutores preferidos, Hugo Rafael, Menina Nandinha e o Sr. Zé Carlos, uma beijoca para todos, uma boa noite. Ao Sr. Hugo, muito obrigado e até amanhã, se Deus quiser.
0: Até uma próxima oportunidade, uma ótima noite e boa audição.

0: rumo ao telefone. Muito boa tarde.
1: Boa tarde, Sr. Hugo.
0: Viva, falo com...
1: Manaro Urso, Centro Social e Parroquial Santo António do Coço.
0: Muito bem-vindo, vamos à nossa frase.
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0: Fora de horas, para dedicar.
1: Ora, para dedicar a si e à sua mãe com um bom regresso a casa, e pronto, a Edith Reis, à Carla Coelho e à Luciana. Maria Adília, Natália da Corte Cera, Georgina do Tamagal, Luciano da Torre das Varas, Paulo Januário Balhares, Manoel Ramos, Vila Velha de Rodas, João Girinhas, Carlos Dias Torres Vedras, Eduardo Gomes de Santarém, Quitéria Bencrença, Maria de Leonor de Anciães, acabei de ouvir, Maria do Rosário de Proença à Nova, Maria do Rosário e Sr. Reis da Tertã, António Crapo de Mari, Nina de Rosa e Hermínia de Marrazes. E por esta auditória, até logo, se Deus quiser.
0: Até à próxima oportunidade. Uma ótima noite e boa audição.

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8: Segunda parte deste espaço de discos pedidos, continuamos em linha consigo. Já sabe que pode participar e juntar-se a nós através do 274-800-021. Pode escolher a sua música preferida e juntar uma breve dedicatória. Muito boa tarde.
11: Boa tarde, Sr. Hugo.
8: Viva, falo com o nosso ouvinte.
11: Pedro Miguel da Comenda.
8: Muito bem-vindo, vamos à nossa frase.
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8: E o tempo que escolhe?
11: E façam, desejo boa sorte.
8: Para dedicar?
11: Para dedicar para a minha senhora Angélica, para a senhora Adília do Cristo, para o senhor Luciano de Torres das Vargens, para a senhora Joaquina Dias de Gavião, para a senhora Manuel Ramos e de Vila Velha de Rodas e seus familiares, e para o Paulo Januário de Valhascos. Para si, Sr. Hugo, muito boa tarde e até uma próxima, se Deus quiser.
8: Até uma próxima oportunidade, uma ótima noite e boa audição.

0: Mais uma participação, muito boa tarde.
1: Boa tarde, senhor Hugo, está tudo bem?
0: Muito obrigado, falo com a nossa ouvinte.
1: Itéria Mengre.
0: Muito bem-vinda, vamos à nossa frase.
1: A publicidade é a alma do negócio, faço publicidade no rádio quando estava, que é um bom investimento.
0: Pandalusa, para dedicar.
1: Netinhos, filhos, marido, ao senhor Hugo, os seus familiares, e não esquece os seus coleguinhas todos. Lá vai para o Manuel Ramos, de Vila Velha de Rodão. Um beijinho para a esposa, de parabéns, que ontem não consegui entrar. António Manuel da Marinha Grande, Rosarinha Bento de Eves, Georgina Dias do Gavião, Claudina das Arrepiadas, Georgina do Tramagal, as senhoras dela e da família, Artur Costa do Cano, Roseto Casal da Águas do Verão, Leonor de Ancião, Joaquim Márcio da Foz do Cobrão, Glorinha Sumitra de Alcaim, João Geirinhas do Loreto, Paulo de Valhasco, Sr. Luciano, tudo bom e gostas férias, António Graça do Mar, Natália da Codiceira, Avila do Coço, Manuel Raul do Coço, Eduardo Gomes de Santarém, Panina da Roda, um beijinho para todos, uma boa semana para o Sr. Hugo, um beijinho, tudo bom e até à próxima.
0: Até uma próxima oportunidade, uma ótima noite e boa audição.

0: Roma ao telefone, muito boa tarde.
1: Boa tarde, Sr. Hugo, está tudo fino?
0: Bem, muito obrigado, falo com o nosso ouvinte.
1: António Cravo, Antemar.
0: Bem-vindo, vamos à nossa frase.
1: A publicidade é a alma do negócio, eu faço a publicidade na hora que estava, é um bom investimento.
0: E o tema que escolhe?
1: Vamos ouvir os solitários e vamos dedicar para o Sr. António Costa Pereira Silva, o Sr. António Maria Manhã Grande, o Sr. Jorginho de Tramagal, muito da super esta família toda, o Sr. Jaquina Dias de Gavião, o Sr. Jaquina de Alvedo Fernando, o Sr. Manuel Ramos Vila Velha de Roda, o Sr. Maria Leonor de Ancião, o Sr. Iquiterra Bencresta, o Sr. Luciano Torres das Vargens, o Sr. Paulo Januário Palhasco, o Sr. Manuel Raul de Coço, o Sr. Emílio de Marrado, o Sr. Adília do Coço, para todas estas senhoras e senhores, muito super a todos e para toda a sua família, para todo o auditório, muito super a todos e para o Sr. Hugo, toda a família, tudo bom. Amanhã cá estamos outra vez, se quiser.
0: Com certeza, uma ótima noite e boa audição.

0: ao telefone. Muito boa tarde.
1: Boa tarde, senhor. Como está?
0: Muito obrigado. Falo com o nosso ouvinte.
1: Eu, Angelinho, é o Lento, Conselho de Zanha Nova.
0: Muito bem-vindo. Vamos à nossa frase.
1: Muito obrigado. A publicidade é uma do negócio e isto é publicidade na Rádio Condição, que é sempre o melhor investimento.
0: E agora a breve dedicatória.
1: Para si e para toda a sua família, com votos de boa tarde, quarta-feira, para todos que trabalham na Rádio Condição, vai para a Dona Jordina do Tramagal, um beijinho para ela, as suas melhoras, do Jerry e da filha também, Dona Marília Nordinha, as suas irmãs e seu filho, Dona Quitéria de Bengres, Dona Rosete, Dona Joaquina de Ir do Gabião, Dona Rosário Bentebra, Dona Conceição do Salgueiro, Dona Maria de Luiz do Coço, Sr. Tomás Martins da Proença Nova, Sr. António Manuel Ramos da Marinha Grande, Sr. Manuel Ramos também do Coço, Sr. Manuel Ramos da Mulher da Rosa, Sr. Esposa, Dona Rosário do Pico Carriz, Sr. Manuel Mitrião Quiz, Sr. Joaquim Lopes do Pulo, Sr. Matheus Figueira dos Vinhos, Sr. Paulo Januário, Sr. Carlos Dias do Torres Vedras, e vai para todas as pessoas que estiverem.

0: confortável.
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7: Última parte deste espaço de discos subidos. Muito boa tarde.
8: Boa tarde, Sr. Rafael. Boa tarde para os ouvintes. Valdo Marinho Grande, chama-me Menor.
7: Muito bem-vindo. Vamos à nossa frase.
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7: Tina Turner, com a dedicatária.
8: Olha, vai para todo o vasto auditório. Eu estou um bocado chateado com a seleção portuguesa. Portanto, vai para todos os portugueses que sejam ouvidos.
7: Muito bem, fica feito
8: um
7: indicatório.
8: Programa e até logo.
7: Muito obrigado, até uma próxima oportunidade, uma ótima noite, boa audição.

0: Turner, we don't need another hero. Muito boa tarde.
1: Olá, boa tarde, Dr. Rafael.
0: Fala com o nosso ouvinte.
1: Manuel Ramos, em Vila Velha de Ródão.
0: Muito bem-vindo, vamos à nossa frase.
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0: O próximo tema para dedicar.
1: Para as minhas manas do sul de Obreiros, para o meu cunhado e sobrinhos, para o Zabarato e família e para todos os habitantes da minha aldeia natal, com tudo bom para todos. Depois vai para o António Costa de Obreiros e minha esposa, Dona Maria Afonso, um grande amigo, um grande beijinho amiga, com tudo bom para si e para as filhas e para as netas. Vai para a Cacilda, Maria, da Quitéria de Vancresco, para os meus seis netos, com beijinho para toda. Madrinha do Tamagal, com tudo bom e as melhoras de todos, o Vítor e a filha. Vai para o António Cravo de Tomar, para a Madalena de Figueiredo dos Vinhos, com beijinho e tudo bom. E Nina da Roda, Natália, também beijinho. E José Francisco, um beijo às senhoras, um abraço aos senhores. E para o Rafael, um abraço, um bom regresso a casa e um bom jantar.
0: Até uma próxima oportunidade, uma ótima noite e boa audição.

0: Última participação, muito boa tarde.
1: Boa tarde.
0: Viva, falo com a nossa ouvinte.
1: Ana da Sardá.
0: Bem-vinda, vamos à nossa frase.
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0: 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Áurea, com dedicatória.
1: É especial para o meu irmão, para os meus pais e para todos os ouvintes, principalmente para os que trabalham na Rádio Contestável.
0: Fica feita a dedicatória, uma ótima noite e boa audição. Ponto final neste espaço de discos pedidos, às 20 horas, a informação local e regional. Uma ótima noite, bom jantar, continuo desse lado.

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3: São 21 horas.
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5: O feriado municipal de Ferreira do Zêzere, assinalado no passado sábado, dia 13 de junho, teve, como referiu o presidente da Câmara Municipal, Bruno Gomes, este ano um sabor especial, sob a resiliência, a união e o orgulho. A tempestade Cristine temperou os discursos da sessão solene que marcou este dia. E sobre esta tragédia que assolou a região e, em particular, o concelho, Bruno Gomes lembrou que, passados estes meses, ainda faz parte da maioria das conversas do dia-a-dia da população e que serviu para mostrar a fibra de um povo que, em tempo de dificuldades, soube unir-se.
6: A tempestade Cristine está bem presente na nossa memória pela forma como atingiu o nosso território. Volvido este tempo, ainda ouvimos nas ruas, nas empresas e nas conversas dos ferreirenses marcas e prejuízos que aquela catástrofe natural deixou para trás. Foram dias muito complicados. Dias em que recebemos chamadas atrás de chamadas, em que as estradas cortadas separaram famílias e travaram a nossa mobilidade, em que os danos nas infraestruturas infligiram importantes golpes na nossa economia e em que a população se confrontou com problemas e obstáculos que persistem no tempo. Posso dizer que foram dos dias mais difíceis da minha vida autárquica, mas também um período em que ficou claro quem estava disponível para ajudar, assim como a força do povo de Ferreira do Zêzere e as capacidades de se unir para promover a sua segurança, confiando nas autoridades e mantendo uma atitude sempre resiliente.
5: O esforço foi de todos. O Conselho foi o primeiro a concluir a parte que lhe cabia na análise das candidaturas aos estragos causados pela tempestade Cristine.
6: Ferreira do Zêzere tem procurado fazer a sua parte. Fomos o primeiro município da região a concluir a análise da totalidade das candidaturas que nos competiam, sendo que agora é necessário que a tutela lhes dê uma resposta cabal. Temos procurado trabalhar com rigor, com responsabilidade e com ambição. E essa ambição vê-se na capacidade de atuação em relação a esta tempestade e vê-se nas obras que estão em curso por todo o concelho.
5: Mais tarde, já na praia fluvial de Bairrada, Bairradinha, Silvério Regalado fez questão de deixar a garantia de que, da parte da Comissão de Coordenação e Desenvolvimento Regional de Lisboa e Val do Tejo, neste momento está fechada a análise por parte daquele organismo às candidaturas do concelho de Ferreira do Zêzere.
7: Ele comprometeu-se que este fim de semana o assunto ficava resolvido. À partida, se não houver nenhum problema, o município de Ferreira do Zêzere ficará com as cerca de 900, 880 e tal candidaturas fechadas este fim de semana, no máximo. Vamos dar à segunda-feira ao Sr. Vice-Presidente para ver. Fica com o domingo para fazer. Faz férias no domingo. Pronto. E portanto acho que isto também é uma boa notícia e eu não poderia deixar de, enfim, dar esta notícia, uma vez que tive a oportunidade de conversar com o Sr. Presidente e com o Sr. Vice-Presidente da CDR e dar-vos esta notícia.
5: Apesar deste esforço que foi pedido a todos para a recuperação, continuou-se a fazer obra, nomeadamente a requalificação da Escola Pedro Ferreira, obra que não estará pronta quando do fecho do Plano de Recuperação e Resiliência, mas espera que se encontre uma solução. Por seu lado, uma outra obra há muito reclamada foi inaugurada naquela tarde e que serviu para aproximar ainda mais as pessoas ao Rio Zezer. Tratou-se das infraestruturas de apoio da Praia Fluvial de Bairrada-Bairradinha.
6: Inauguraremos de seguida as infraestruturas de apoio à Praia Fluvial da Bairrada da Bairradinha. Trata-se de mais uma obra que muito nos orgulha, até porque aproxima ainda mais o Conselho do Rio. Esta intervenção valoriza o nosso património cultural e cria novas oportunidades para o turismo, para a economia local e para a qualidade de vida da população.
5: Mas se estas estão feitas ou a caminho de serem terminadas, outras há que não passam de meras intenções ou de promessas vagas. Bruno Gomes voltou a falar na ligação à A13 e ainda da Estrada Nacional 238.
6: Mas também não quero deixar de falar dos desafios que continuam por resolver. A ligação à A13 e o novo traçado da Nacional 238 continuam a ser fundamentais para o futuro deste território. Não estamos a falar apenas de estradas, estamos a falar de desenvolvimento económico, estamos a falar de fixação de pessoas, estamos a falar de competitividade e de coesão territorial. Por isso, registamos com expectativa o compromisso assumido pelo Sr. Ministro das Infraestruturas, Engenheiro Miguel Pinto Luz, para avançar com o estudo prévio destas intervenções. Esperamos que esse compromisso possa agora traduzir-se em medidas concretas, porque os territórios do interior não podem continuar a esperar indefinidamente pelas mesmas respostas.
5: Outra obra importante é a remodelação do pavilhão municipal, para a qual já tem parte do financiamento.
6: Temos prevista a requalificação do nosso pavilhão, um investimento superior a 7 milhões de euros, para o qual temos atualmente cerca de 2,3 milhões de euros enquadrados em financiamento. Sabemos que não é um desafio apenas de Ferreira do Zezer, mas sabemos também que é nestes momentos que a cooperação institucional faz a diferença. Caras e caros ferreirenses, se há uma coisa que os últimos meses nos ensinaram é que nenhuma dificuldade é maior do que a capacidade desta comunidade para se unir. Foi assim durante a tempestade, foi assim ao longo da nossa história e continuará a ser assim no futuro.
5: Silvério Regalado, secretário de Estado da Administração Local e Ordenamento do Território, que presidiu a esta sessão, fez questão de deixar bem vincado que Ferreira do Zezer foi dos concelhos que mais rápido analisou as candidaturas, passando agora a responsabilidade para as mãos da CCDR Lisboa e Valdo Tejo.
7: Ferreira do Zezer é dos municípios que melhor respondeu, mais rápido analisou as candidaturas dos ferreirenses e, portanto, neste momento temos a responsabilidade na CCDR Lisboa e Valdo Tejo de poder fazer o pagamento às pessoas que foram prejudicadas e que viram as suas habitações danificadas.
5: Sobre a lei das finanças locais, o secretário de Estado respondeu a José Casanova, presidente da Assembleia Municipal, que esta está a ser trabalhada por um grupo liderado por Nunes Liberato e deverá ser um espelho da modernidade e de maior transparência. Outra das reflexões lançadas por José Casanova foi a revisão da lei eleitoral, que também fará o caminho de ser analisada e revista. Já se encontra disponível para consulta pública o mapa que identifica os terrenos localizados no concelho de Sertã e que se encontram em situação de incumprimento no que diz respeito à gestão de combustível. Os locais foram identificados e georreferenciados por elementos da equipe de proteção da natureza e do ambiente e da unidade de emergência de proteção e socorro da Guarda Nacional Republicana no concelho de Sertã. Os proprietários dos referidos terrenos são obrigados a efetuar a gestão de combustível nos 100 metros em redor dos aglomerados populacionais e nos 50 metros em redor das habitações isoladas. Estes trabalhos deverão estar concluídos até 31 de junho. A consulta destes mapas de terrenos em comprimento não dispensa a consulta dos mapas respeitantes às faixas de gestão de combustível referentes à gestão de combustível de edificações isoladas e aglomerados populacionais, que se encontram também disponíveis no site da Câmara Municipal da Sertã ou então nas juntas e uniões de freguesia do concelho. De salientar que, apesar de terem sido identificados alguns locais, não significa que não sejam levantados autos nas áreas a manter limpas e que estejam em incumprimento, refere ainda a autarquia da Sertã em nota à imprensa.
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4: Para amanhã, a previsão meteorológica aponta para céu pouco nublado limpo, a partir do final da manhã com aumento temporário de nebulosidade, possibilidade de aguaceiros e trovoadas, também vento fraco, neblina ou nevoeiro matinal e pequena descida da temperatura máxima. Neste momento, Sernós do Bom Jardim com 25 graus. Uma ótima noite, bom jantar.
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1: São 22 horas.
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5: O feriado municipal de Ferreira do Zezer, assinalado no passado sábado, dia 13 de junho, teve, como referiu o presidente da Câmara Municipal, Bruno Gomes, este ano um sabor especial, sob a resiliência, a união e o orgulho. A tempestade Cristine temperou os discursos da sessão solene que marcou este dia. E sobre esta tragédia que assolou a região e, em particular, o concelho, Bruno Gomes lembrou que, passados estes meses, ainda faz parte da maioria das conversas do dia-a-dia da população e que serviu para mostrar a fibra de um povo que, em tempo de dificuldades, soube unir-se.
6: A tempestade Cristine está bem presente na nossa memória pela forma como atingiu o nosso território. Volvido este tempo, ainda ouvimos nas ruas, nas empresas e nas conversas dos ferreirenses marcas e prejuízos que aquela catástrofe natural deixou para trás. Foram dias muito complicados. Dias em que recebemos chamadas atrás de chamadas, em que as estradas cortadas separaram famílias e travaram a nossa mobilidade, em que os danos nas infraestruturas infligiram importantes golpes na nossa economia e em que a população se confrontou com problemas e obstáculos que persistem no tempo. Posso dizer que foram dos dias mais difíceis da minha vida autárquica, mas também um período em que ficou claro quem estava disponível para ajudar, assim como a força do povo de Ferreira do Zezer e as capacidades de se unir para promover a sua segurança, confiando nas autoridades e mantendo uma atitude sempre resiliente.
5: O esforço foi de todos. O Conselho foi o primeiro a concluir a parte que lhe cabia na análise das candidaturas aos estragos causados pela tempestade Cristine.
6: Ferreira do Zezer tem procurado fazer a sua parte. Fomos o primeiro município da região a concluir a análise da totalidade das candidaturas que nos competiam, sendo que agora é necessário que a tutela lhes dê uma resposta cabal. Temos procurado trabalhar com rigor, com responsabilidade e com ambição. E essa ambição vê-se na capacidade de atuação em relação a esta tempestade e vê-se nas obras que estão em curso por todo o concelho.
5: Mais tarde, já na praia fluvial de Bairrada Bairradinha, Silvério Regalado fez questão de deixar a garantia de que, da parte da Comissão de Coordenação e Desenvolvimento Regional de Lisboa e Val do Tejo, neste momento está fechada a análise por parte daquele organismo às candidaturas do concelho de Ferreira do Zezra.
7: Ele comprometeu-se que este fim de semana o assunto ficava resolvido. À partida, se não houver nenhum problema, o município de Ferreira do Zezra ficará com as cerca de 880 e tal candidaturas fechadas este fim de semana, no máximo. Enfim. Vamos dar à segunda-feira ao Sr. Vice-Presidente para ver. Fica com o domingo para fazer. Faz férias no domingo. Pronto. E, portanto, acho que isto também é uma boa notícia e eu não poderia deixar de, enfim, dar esta notícia, uma vez que tive a oportunidade de conversar com o Sr. Presidente e com o Sr. Vice-Presidente da CDR e dar-vos esta.
5: Apesar deste esforço que foi pedido a todos para a recuperação, continuou-se a fazer obra, nomeadamente a requalificação da Escola Pedro Ferreira, obra que não estará pronta quando do fecho do Plano de Recuperação e Resiliência, mas espera que se encontre uma solução. Por seu lado, uma outra obra há muito reclamada foi inaugurada naquela tarde e que serviu para aproximar ainda mais as pessoas ao Rio Zezra. Tratou-se das infraestruturas de apoio da Praia Fluvial de Bairrada Bairradinha.
6: Inauguraremos de seguida as infraestruturas de apoio à Praia Fluvial da Bairrada Bairradinha. Trata-se de mais uma obra que muito nos orgulha, até porque aproxima ainda mais o concelho do Rio. Esta intervenção valoriza o nosso património cultural e cria novas oportunidades para o turismo, para a economia local e para a qualidade de vida da população.
5: Mas se estas estão feitas ou a caminho de serem terminadas, outras há que não passam de meras intenções ou de promessas vagas. Bruno Gomes voltou a falar na ligação A13 e ainda da Estrada Nacional 238.
6: Mas também não quero deixar de falar dos desafios que continuam por resolver. A ligação A13 e o novo traçado da Nacional 238 continuam a ser fundamentais para o futuro deste território. Não estamos a falar apenas de estradas, estamos a falar de desenvolvimento económico, estamos a falar de fixação de pessoas, estamos a falar de competitividade e de coesão territorial. Por isso, registamos com expectativa o compromisso assumido pelo Sr. Ministro das Infraestruturas, Engenheiro Miguel Pinto Luz, para avançar com o estudo prévio destas intervenções. Esperamos que esse compromisso possa agora traduzir-se em medidas concretas, porque os territórios do interior não podem continuar a esperar indefinidamente pelas mesmas respostas.
5: Outra obra importante é a remodelação do pavilhão municipal, para a qual já tem parte do financiamento.
6: Temos prevista a requalificação do nosso pavilhão, um investimento superior a 7 milhões de euros, para o qual temos atualmente cerca de 2,3 milhões de euros enquadrados em financiamento. Sabemos que não é um desafio apenas de Ferreira do Zezer, mas sabemos também que é nestes momentos que a cooperação institucional faz a diferença. Caras e caros ferreirenses, se há uma coisa que os últimos meses nos ensinaram é que nenhuma dificuldade é maior do que a capacidade desta comunidade para se unir. Foi assim durante a tempestade, foi assim ao longo da nossa história e continuará a ser assim no futuro.
5: Silvério Regalado, secretário de Estado da Administração Local e Ordenamento do Território, que presidiu a esta sessão, fez questão de deixar bem vincado que Ferreira do Zezra foi dos concelhos que mais rápido analisou as candidaturas, passando agora a responsabilidade para as mãos da CCDR Lisboa e Val do Tejo.
7: Ferreira do Zezra é dos municípios que melhor respondeu, mais rápido analisou as candidaturas dos ferreirenses e, portanto, neste momento temos a responsabilidade na CCDR Lisboa e Val do Tejo de poder fazer o pagamento às pessoas que foram prejudicadas e que viram as suas habitações danificadas.
5: Sobre a lei das finanças locais, o secretário de Estado respondeu a José Casanova, presidente da Assembleia Municipal, que esta está a ser trabalhada por um grupo liderado por Nunes Liberato e deverá ser um espelho da modernidade e de maior transparência. Outra das reflexões lançadas por José Casanova foi a revisão da lei eleitoral, que também fará o caminho de ser analisada e revista. Já se encontra disponível para consulta pública o mapa que identifica os terrenos localizados no concelho de Sertã e que se encontram em situação de incumprimento no que diz respeito à gestão de combustível. Os locais foram identificados e georreferenciados por elementos da equipa de proteção da natureza e do ambiente e da unidade de emergência de proteção e socorro da Guarda Nacional Republicana no concelho de Sertã. Os proprietários dos referidos terrenos são obrigados a efetuar a gestão de combustível nos 100 metros em redor dos aglomerados populacionais e nos 50 metros em redor das habitações isoladas. Estes trabalhos deverão estar concluídos até 31 de junho. A consulta destes mapas de terrenos em cumprimento não dispensa a consulta dos mapas respeitantes às faixas de gestão de combustível referentes à gestão de combustível de edificações isoladas e aglomerados populacionais que se encontram também disponíveis no site da Câmara Municipal da Sertã ou então nas juntas e uniões de freguesia do concelho. De salientar que, apesar de terem sido identificados alguns locais, não significa que não sejam levantados autos nas áreas a manter limpas e que estejam em incumprimento, refere ainda a autarquia da Sertã em nota à imprensa.
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4: Previsão meteorológica para amanhã, céu pouco nublado limpo, a partir do final da manhã com aumento temporário de nebulosidade, com a possibilidade de ocorrência de aguaceiros acompanhados de trovoada a partir da tarde, também vento fraco, neblina ou nevoeiro matinal e pequena descida da temperatura máxima. Neste momento, Serrasto do Bom Jardim com 23 graus.
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1: Uma ótima noite para todos. Quarta-feira, 17 de junho, está de volta a Linha da Amizade. A partir deste momento pode marcar o 274-800-021. Também pode enviar a sua SMS para o número habitual 965-109-674. Muito boa noite. Muito boa noite, ouvinte. Boa noite, ouvinte.
2: Olá, boa noite.
1: Viva, falo com o nosso ouvinte.
2: Olá, boa noite, Hugo.
1: É o nosso ouvinte de Amarante, muito bem-vindo. Vamos saber qual é o tema que escolhe.
2: Era Anel Furtado com o tema Força.
1: Para dedicar.
2: Sim, mas é um abraço já para si, vai para toda a sua família, que tenha um bom regresso a casa, e vai para todos que trabalham aí na rádio, vai para todos que estão parabéns, vai para a minha mãe e irmãos, vai para o BT Filósofo, um abraço para ele, para a esposa, para os filhotes, para os pais e para toda a família. Vai para o Miguel, para toda a família dele e para os colegas dele. E vai também para o Santo Manuel Ramos, da Marinha Grande. Um abraço para ele e para toda a família. E vai para o Sr. Manuel Ramos, de Vila Rosa, para toda a família. E vai para a Georgina, e vai para o Sr. Justino, vai para o, e para toda a família dele e para os colegas dele. E vai para o Sr. Artur, para toda a família e para os colegas dele. E vai para o Sr. Carlos Padeiro, para ele e para as coisas melhores e para toda a família. E para todos os trabalhos que falam aí no nosso nome daqui do Norte. Mando um abraço para eles todos, tudo bom? Muita saúde e até uma próxima. Está algo, Rafael?
1: Até uma próxima oportunidade. Uma ótima noite e boa audição.

0: Eli Furtado, esse tema oficial da Seleção Nacional de Futebol, tema já com alguns aninhos, e força e, claro, empenho é que a nossa seleção necessita para os próximos jogos para conseguir vitórias. Rumo ao telefone, muito boa noite.
1: Olá, boa noite. Sou Rafael, falo da Marinha Grande, e a seleção portuguesa falta-nos é os códigos fiscais corretos.
0: Exatamente. Nos próximos jogos tem que chegar a melhor. Esperemos que sim. Vamos todos fazer força para que isso aconteça. Vamos agora receber um clássico, é Eric Clapton, a dedicatória.
1: Olha, pai, para o Carlitos de Amarante, um grande abraço, amigo, e um beijinho à sua mãe, Maria Rosa. Vai para a Joaquina Dias do Campeão, vai para a dona a menina da Roda, vai para a dona Quitéria e família em Bem-Crença, a dona Cristina Soares em Pontessor, a Dória, o Fernando e toda a família BP, para aquela gente que se olha vinhos. Vai para a dona Jorgina com um beijinho e vai também às melhoras do genro. Vai para a minha madrinha de rádio, Rádio Contestável, a dona Maria Dulce Olivença, do Castelo Vivo. Um beijinho para ela e um grande abraço ao seu marido Carlos. Falando em Carlos, Carlos da minha do Tejo e família, Carlos e as suas princesas em Torres Vedras. Senhor Carlos Padeiro, um grande abraço e cumprimentos também para a família. A dona Maria Afonso com um beijinho, também de Castelo Branco, vai para a dona Joaquina Serra em Porto Alegre, vai também para a dona Maria Lina de Pós-Flores em Ancião e toda a família, a Joaquim Lopes em Paú, a senhora Artur Costa do Cano, as melhoras para o Jorginho de Oledo, um grande abraço, vai também para o senhor António Cravo e família, e por fim, o meu grande amigo Manuel Ramos, um grande abraço, Manuel, um beijinho à dona Rosária, e um grande abraço também ao seu filho Carlos. Partilha, sou fã, seu admirador. Bom programa até à uma. E se Deus quiser, que nos encontramos amanhã.
0: Com certeza, um abraço, uma ótima noite e boa audição. É Eric Clapton, o clássico Wonderful Tonight.

0: Wonderful Tonight, este clássico de Eric Clapton. Próxima participação, muito boa noite.
1: Olá, Huguinho, boa noite.
0: Viva, falo com o nosso ouvinte.
1: A Rosa Calvaia Amarante.
0: Muito bem-vinda, daqui a pouco o Amado Batista, a sua dedicatória.
1: Então, Huguinho, vai para toda a sua linda família, vai para a Reverinho, vai para o filho, e vai também para os meus filhos, noras e netos, também António Romião, vai para o senhor António Ramos, vai para a Beatia Figueiredo dos Vinhos de Família, e vai também para o senhor Manuel Ramos, e vai também para a Georgina, para o senhor Arturo, para o senhor Justino, e vai para o senhor para o padeirinho, para todos os amiguinhos que gostam de nos ouvir, aquele beijinho, aquele seu coração, tudo de bom, até amanhã, se vocês quiserem. Beijinho, beijinho, tchau.
0: Até uma próxima oportunidade, uma ótima noite e boa audição. Habitual pausa comercial, depois chamado Batista.
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0: é muito gente para ele e para elas um dia. Pode ser a voz para lá ouvir também. E pedi a ali para os orfos do meio lá nessa. E pedi a ali aos padeiros todos. E os sacistas e aos bombeiros. E os ambrigantes estão lá longe também. E para os arinhas ver para lá ouvir. E para si, o resto de boa noite, tudo bom. Faça boa viagem e até amanhã.
1: Até uma próxima, piedade, uma ótima noite e boa audição, amigos de Sobreposta.

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5: Última parte desta Hora 1 da Linha da Amizade, noite de quarta-feira, 17 de junho. Rumo ao telefone. Muito boa noite. Perdemos o contacto com o ouvinte que estava do outro lado da linha, sendo assim, o 274-800-021 está à vossa inteira disposição. Até à uma da manhã pode participar e juntar-se a nós. Também pode enviar a sua SMS para o 965-109-674, escolhendo a sua música e juntando a respectiva dedicatória. Deve ter atenção para que o texto siga completo com o nome e a música, claro, a respectiva dedicatória. Alguns minutos para as 0 horas. Estou no jardim com 23 graus de temperatura. Uma ótima noite para todos. É a Hora 1 da Linha da Amizade. 274-800-021, o nosso número de serviço. Pode participar e juntar-se a nós. A Linha da Amizade está em antena na Condestável de segunda a sexta-feira, das 23 à 1 da manhã.
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5: Seguimos com o pedido que nos chegou através da SMS. Ouvinte Tomás e em Sernasto do Jardim. É o tema Conceição, nome de Santa, de Edi Lemos. Dica toda a sua lista para a equipa da Condestável, para a Maria do Rosário na Calvaria, com votos de uma ótima noite. Então, Edi Lemos nos próximos minutos.

0: Dilemos, e a última participação desta hora, muito boa noite.
1: Olá, boa noite, Gabriel.
0: Fala agora com o nosso ouvinte.
1: Manuel Ramos, em Vila Velha de Ródão.
0: Muito bem-vindo. Vamos receber Paulo Alborano e a Carminho, a dedicatória.
1: É Gabriel Dunhais da Serra, Joaquim Lopes do Pulo, abraço amigo, João Geirinho, Manuel de Almeida, Broca Grande, um beijinho à esposa, Silvina Pereira das Aradas, vai para as minhas duas manas de Souto Tobrejo, Alice e Lourdes, para o meu cunhado e para os meus sobrinhos, vai para o Zé Barato e a família e para todas as pessoas da minha aldeia. Um beijinho, um abraço e tudo bom. Depois vai para a Dona Maria Afonso, na Cacilha de Quintal de Angresso, um beijinho para a Estesma, a Carlos Padeiro, um beijinho para a Maria Ramos, com as melhores, um beijinho à filha e às netas. Vai para os meus 6 anos, um beijinho para todas e um abraço aos familiares. Vai para o Carlitos de Amaranto, um abraço amigo e um beijo à mãe. Vai para o Manuel António da Rimião, um abraço. António Manuel Ramos da Marinha Grande. Natália da Codiceira, um beijinho amigo e até uma boa noite e até amanhã, se Deus quiser. Vai para o Zé Francisco também, com um abraço amigo. Vai para a madrinha do Dramagal, com tudo bom para ela, e um beijinho à filha, às filhas, e um abraço hoje com os melhores. Vai para a Madalena de Figueiredo dos Vinhos, um beijinho e tudo bom, entre, que eu gosto de ouvir. Vai para a Nina da Roda também, um beijinho e tudo bom. Vai para o Manuel, para o Fernando Silva de Pombal, e também tudo bom. Vai para a Joaquina Dias do Gavião, Joaquina Ribeiro Fernando, Maria José Granja, Lourdes Olivença, um beijinho, um abraço ao marido com as melhoras. Vai para o Paulo Januário, Paulo Doleiros, Claudina Garfiadas, um beijinho. Vai para a Dona Arminda de Proença, um beijinho e tudo bom. Vai para o Carlos de Valporco, um abraço amigo. E vai para o senhor Carlos Dias de Torres Vedras, um beijinho às meninas, às princesas, e um abraço para ele, tudo bom também. E vai para toda a minha família, para os meus filhos, para os meus netos, para... Olha, e para todos. No fim começa a ser muito tempo e você...
0: Fica então feita a dedicatória, uma ótima noite e boa audição. Até uma próxima, obrigado, muito boa noite. É Paulo Borano e Carminho no Facho desta Hora 1. Depois das 0 horas vamos recuperar o tema para podermos ouvir a música por completo. Sim.

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1: Uma ótima madrugada, quinta-feira, 18 de junho, é a hora 2 da Linha da Amizade. Pode participar e juntar-se a nós, 274-800-021, é o nosso número de serviço. Paulo Borani e Carminho, o tema que fechou é a hora 1, não tivemos a oportunidade de ouvir a música por completo e agora retomamos a música. Já sabe que pode participar e juntar-se a nós até à 1 da manhã.

0: Rumo ao telefone 274-800-021. Muito boa noite.
1: Olá, boa noite.
0: Viva, falo com a nossa ouvinte.
1: Isabel. Isabel da Torre.
0: Bem-vinda à antena. André Sardê, daqui a pouco, a dedicatária.
1: Sim. Vai. O senhor Manuel Ramos, que foi o único que eu ouvi. Um beijinho lá para casa, tudo bom. Como eu dizia ontem, sempre. Lá para as minhas amiguinhas. Joaquim Dias do Gavião com beijinho, Lourdinhas, beijinho na crise, tenha muita calma, meu amor, que tudo correu bem. Vai para a amiga Dina, também com beijinho para ela e para os meninos dela, todos. A amiga do Tramagalo, Jorginho, um beijinho grande para essa família toda maravilhosa. A Hermina de Barras, para os meus amigos Joaquim do Paulo, o senhor Manuel António de Gavião. E para o Carlos Padres lá para cima, para ele, para as meninas e para a esposa, as melhoras. E vai especialmente o meu menino, pequeno, faz hoje 5 anos. O meu Santiago, meu amor pequenino, faz 5 anos hoje. E pronto, e vou dedicar esta música e para toda a gente que esteja a ouvir, para a Glorinha, para si, beijinho para si, para a sua mãe. Olhe para toda a gente, para os meus amores todos, as minhas princesas. Pronto, está tudo.
0: Fica feito a dedicatória, uma ótima madrugada e boa lição. Até uma próxima oportunidade.
1: Obrigado.
0: Muito boa noite. André Sardê, 274-800-021 é o nosso número de serviço.

Ótima madrugada, quinta-feira, 18 de junho, 274-800-021 é o nosso número de serviço. Até à 1 da manhã pode participar e juntar-se a nós. Seguimos com a Ana Bacalhau, é um pedido do nosso ouvinte Carlos Dias da Mieira do Tejo. O tema é para ouvir para os ouvintes Jorgina Tramagal, Maria Afonso de Castelo Branco, Hermínia de Marrazes, Joaquina Dias do Gavião, Paulo Januário de Valhascos, António Manuel da Marinha Grande e para todos os amiguinhos e amiguinhas da Linha da Amizade. Seguimos então com a Ana Bacalhau, 274-800-021 é o nosso número de serviço. Até à 1 da manhã, vamos aguardando as vossas participações.

0: Arruma o telefone ao 274-800-021. Muito boa noite.
1: Olá, senhora. Boa noite.
0: Ora, viva. Agora falo com a nossa ouvinte.
1: Bernardo e Maria Branco.
0: Muito bem-vindo à antena. Daqui a pouco o João Marcelo, a sua dedicatória.
1: A minha dedicatória vai para o senhor Hugo, com o resto do programa. Vai para a Isabelinha, para os amores dela e toda a família e as melhoras. Vai para a dona Lourdes e as melhoras do senhor Carlos, e beijinho para os dois. Vai para o senhor Joaquim do Pavu. Vai para a dona Joaquina do Gavião. Vai para os meus filhos, para as minhas netas e para o meu pequenino. Vai para as minhas três vizinhas. E vai para todas as pessoas que eu costumo dedicar. Vai para a Maria Ramos e as melhores cumprimentos lá em casa. E vai, é como eu digo, vai para todos os nossos ouvintes e participantes. Quem fez anos, os parabéns. Uma boa noite, um bom descanso. Para o senhor Hugo, um beijinho para si e para a sua mãe. Um bom regresso e um bom descanso.
0: Muito obrigado, uma ótima madrugada e boa audição. A habitual pausa comercial, depois o João Marcelo. Está no ar a Linha da Amizade, hora 2.
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0: Hora 2 da Linha da Amizade, uma ótima madrugada, quinta-feira, 18 de junho. 274-800-021 é o nosso número de serviço. Seguimos com o pedido da nossa ouvinte de Abrantes, é João Marcelo.

Marcelo, e agora é Ray Orbison, pedido do nosso ouvinte Manuel Almeida da Barroca Grande. A música é para dedicar em primeiro lugar para a sua esposa, depois para o ouvinte Manuel Ramos em Vila Velha de Roda, um beijinho para a esposa dele e um abraço para o Carlitos e para todo o auditório da Linha da Amizade. You Got It, de Ray Orbison, de linha de serviço 274-800-021.

2-7-4-800-21 é o nosso número de serviço. Já sabe que pode participar e juntar-se a nós. Seguimos agora com o Paco Bandeira, pedido da nossa ouvinte Hermínia Seguro de Marrazes. O tema é para dedicar para a Isabela Torres Vargens, também para o Mindela, para o Sr. Carlos Damier do Tejo, Mana Lourdes de Olivense e para toda a linha da amizade. É Paco Bandeira e o 2-7-4-800-21 à vossa inteira disposição.

0: É a Paco Bandeira e a próxima participação. Muito boa noite.
1: Muito boa noite.
0: Viva, falo com a nossa ouvinte. Muito bem-vinda. Vamos daqui a pouco receber e recordar o Carlos Paião, a sua dedicatória.
1: Minha dedicatória é precisamente para todo o auditório. Tenha uma boa noite e um grande abraço para a pessoa principal, que é o Hugo, e também um abraço para o Sr. António, que é de eu já não me lembro bem como é que é aquele Sr. António que costuma dedicar também um abraço.
0: Fica feito a dedicatória, uma excelente madrugada e boa audição.
1: Obrigada.
0: Até à próxima oportunidade. Muito boa noite. A habitual pausa comercial, depois Carlos Paião.
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0: Linha da Amizade, a hora 2, últimos minutos, e recebemos mais uma participação. Muito boa noite.
1: Oh, Graciela, boa noite.
0: Eu falo com a nossa ouvinte.
1: A Maria Dourdes Olivença de Castelo Verde.
0: Muito bem-vinda à Antena Amarante para as despedidas da dedicatória.
1: A minha dedicatória vai especialmente para si. Um grande beijinho para a sua mãe, seus colegas, nossa Maria Dourdes e toda a sua família, os seus netinhos. As minhas priminhas, minhas queridas, um beijinho muito grande, as melhoras para os vossos doentinhos e para os vossos netinhos, tudo de bom. Para o casal Ramos, também tudo de bom, um beijinho para todos. Para os meus afilhados também, desejo uma boa noite e um grande beijinho. Vai para todas as pessoas, amigas e as pessoas que ouvem, um grande beijinho. E especialmente para os doentinhos, incluindo o meu marido, que o ia então hoje aqui em Castelo Vida, aqui na minha zona, um grande incêndio, graças à trovoada, que tantos bombeiros, ainda tenho aqui os bombeiros aqui por baixo. Ainda estão ali muitos cabos de bombeiros, de todo lado. Nunca houve fogo em Castelo Vivo neste sítio. As nossas casas, tudo cercado de fogo. A gente tem que passar por tudo, meu Deus. Deus foi nosso amigo, porque mandou um grande ciclone. Depois foi pior, foi quando o fogo atiu mais. Muitos helicópteros, aviões, ai meu Deus, foi aqui, coisas que a gente vê na televisão e a gente aqui passou hoje, neste sítio onde eu moro, aqui nesta zona. E a salvação foi abençoada, trovoada. Eu não gosto de trovoadas, acho que ninguém gosta. Abençoada, trovoada, tão grande, tanta chuva, apagou o fogo.
0: Ainda bem, ainda bem.
1: Incrível, senão ia até para a Espanha este fogo, ia das serras daqui, das minhas.
0: Ainda bem que foi tudo controlado.
1: Muito bem. Pronto, uma boa noite e até amanhã. Um beijinho mais uma vez para toda a gente.
0: Muito obrigado. Uma ótima noite e boa audição. Depois de uma da manhã este tema regressa. É o Marante nas despedidas deste espaço da Linha da Amizade. Uma ótima madrugada para todos. Bom trabalho, bom descanso, bons sonhos. Boa viagem, se vai na estrada.

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